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0: E é isso aí, galera! Tudo que é bom dura pouco, hein? Então chegamos no final de mais um Bailinho do HJ aqui na 93 FM. Sábado que vem teremos um novo encontro a partir das 21 horas. Então já deixa anotado na sua agenda aí, já programado, que o esquenta do final de semana já tem horário e data todos os sábados às 21 horas na 93 FM, a rádio que é show. Aquele forte abraço. Fiquem todos com Deus.
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1: Fala aí, beleza? Ótima noite pra você ligado aqui na 93.3, por aqui o Anderson Ferraz. E a partir de agora tá no ar ou na balada, trazendo o clima do seu final de semana aqui na rádio que é show. Vem comigo fazer a festa até a 1 da manhã. Pra começar tem a Loki com Pray aqui na rádio que é show.

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0: 93 FM, o som de Clean Bandit com Symphonic. Participação de Zara Lasso aqui no nosso Na Balada. Teve também Rick Astley, Madonna e Isa. Já já tem muito mais.
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1: De volta com a Balada aqui na 93.3. Agora tem DJ Bobo, Everybody, aqui na Rádio Que É Show.

0: Essa é 93.3, o som do Manitou com a Paz, por aqui no nosso Na Balada. Ainda teve Alexander Stan com Mr. Saxo Beat, Pato Fu, Perdendo Dentes, e ainda 3 Seconds to Mars com Up in the Air. Já já tem muito mais, fica por aí!
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1: Como é que tá? Tudo beleza? Ótimo sábado pra você ligado aqui na 93.3, porque o Anderson Ferraz e tá rolando na balada. Vem comigo fazendo o clima do seu final de semana. Agora tem More Bad Bunny com participação de Sush, Volando.

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1: Demorou nada, tamo de volta com a balada aqui na 93.3, fazendo o clima do seu final de semana. E agora tem Beyoncé, Best Thing I Never Had.

0: Essa é a 93.3, o som do Di Ferreiro, só rezo, com participação do Vitão aqui no nosso Na Balada. Ainda passou por aqui Lady Gaga e Pablo Vittar, Marcelo Falcão, Luiz Fonsi e Daddy Yankee com Despacito. Daqui a pouquinho tem muito mais.
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1: Ótima noite aí pra você ligado aqui na 93.3, por aqui o Anderson Ferraz. E tá rolando por aqui o Na Balada, fazendo o clima do seu final de semana aqui na rádio que é show. Agora tem Érica, I Don't Know.

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1: Essa é 93.3, o som do Jota Quest já foi. Teve também Dainolos de Gido Agostino, Biquíni Cavadão e Ayo com Rapture. Vamos seguindo por aqui, hein? Agora diretaço com Jason Derulo, In My Head, aqui no La Balada 93.
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2: Bom dia, bom dia, bom dia, bom dia, bom dia, bom dia, bom dia, bom dia, bom dia, bom dia, bom dia, bom dia, bom dia, bom dia, bom dia, bom dia, bom dia, bom dia, bom dia. Eu sou o Gabriel Assunção, esse é o programa A Voz do Campo. Hoje, domingão, dia 28 de junho de 2026, agora são 5 horas da manhã, 5 da matina. Juntos iremos até as 9 da manhã com o melhor do sertanejo de ontem, de hoje, de sempre. E claro, contando muito com a sua participação. Você, amigo produtor rural, sempre muito bem informado aqui no programa Voz do Campo, claro. Pois, afinal de contas, o programa Voz do Campo é o único programa pensado e criado para você, amigo produtor rural. Já sabe, né? Lá pertinho das 7 horas tem o nosso boletim agro. 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A galera toda ligada com a gente. E como sempre, para começarmos bem os nossos trabalhos no dia de hoje, eu quero chamar o Padre Joãozinho com o Sermão do Dia. E logo, logo, rapidinho, na sequência, eu tô de volta, não sai daí, não.
3: Jesus pergunta aos discípulos quem ele é, para provocar uma resposta do coração. Pedro reconhece no Mestre o Cristo, o Filho do Deus vivo. A fé verdadeira nasce do encontro e não apenas de ideias aprendidas. Quem reconhece Jesus descobre também sua própria missão. Pedro recebe a responsabilidade de fortalecer os irmãos e servir a comunidade. A igreja se constrói sobre a fé que permanece firme, mesmo nas fragilidades humanas. Confessar Jesus como Senhor é deixar que toda a vida seja transformada por Ele.

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1: Agora sim, agora é pra valer, começou! Levanta, Dona Maria, acorda, seu Zé, tá na hora de tomar um café, vamos acordar, gente, acorda todo mundo, rapaz, bora, vamos acordar, gente, acorda todo mundo, tá pensando o que, rapaz? É isso aí, bora pra mais um dia começando, pensamento positivo pra atrair positividade, bora pra cima, que seu dia seja lindo e abençoado, assim como a semana, seja uma semana perfeita de realizações, de bênçãos, de conquistas, pra você, amigo produtor rural, e pra você e sua família, vamos juntos, ô, coisa boa, bom dia, bom dia, bom dia, bom dia, um bom dia mais que especial pra você, né? Lutador, bravo, abnegado. Você que não mede esforços para tirar o sustento da própria terra. Para você que não mede esforço de tirar o melhor que Deus colocou na terra, na natureza, que é o nosso alimento diário. É o pão, é o cafezinho, é o suco, é o leite, é o bolo, o mel. É tudo. Tudo depende de você, amigo produtor rural. Olha que maravilha, que profissão abençoada, que profissão divina. Não vou cansar de falar que a profissão mais bonita que existe é a nossa. Produtores e produtoras rurais, bravos lutadores, abnegados. Sol, chuva, frio, momentos difíceis, mas mesmo assim, continuamos lutando dia após dia, pois sabemos da nossa responsabilidade com este dom divino que Deus lhe deu, amigo produtor. Ser produtor rural não é para qualquer um. Não é aquela situação que eu acordo amanhã e falo assim, vou me tornar um produtor rural, não. Não é assim que funciona. É dedicação, determinação, vocação. Uma história passada por gerações, perpetuada até hoje. Obrigado, amigo produtor, pelo seu trabalho. Obrigado, amigo produtor, por permitir que eu passe alguns momentos no dia de hoje junto de você. Você que está aí tomando seu cafezinho, você que já tomou, já está no retiro, está buscando as vacas aí com o radinho no ouvido, com o fonezinho no ouvido, no trator, na colheita, no caminhão. Bom dia, amigo produtor rural. Se você se alimentou hoje, agradeça a um produtor rural. Obrigado, meus amigos. 10 anos, programa Voz do Campo. E se o nosso amigo produtor produz riquezas, temos que ter quem transporte essas riquezas. E é a turma do Volante Grande, né? É, os nossos amigos e irmãos caminhoneiros, um bom dia pra vocês, turma da rodagem. Você, meu amigo e irmão caminhoneiro, que nesse momento trafega pelas rodovias que passam por Barbacena, tenha uma boa viagem. Um bom dia, vai com Deus, que Deus guie e abençoe seus caminhos pelas estradas sinuosas da vida. Você, meu amigo e irmão caminhoneiro, que está esquentando o bruto agora para sair, para cair no trecho, está fazendo ar no caminhão e ó, tss, tss, tss, tss. Vai com Deus, uma boa viagem e um breve regresso ao amor da sua família, ao aconchego do seu lar. Meu amigo, irmão caminhoneiro, ô turma boa, é a turma da rodagem, é, aquele que tem muito motorista bom, muito caminhoneiro com responsabilidade, é, para eles eu dou o meu abraço, minha salva de palmas, o meu reconhecimento. Tem aqueles que abusam, né? Aqueles, se Deus quiser, Deus vai botar a mão na cabeça, Deus vai parar de fazer caca. É, tem muitos que fazem também. Não representam a totalidade dos caminhoneiros. Não representam. Os que andam arrebitados, doidos, esses não representam a classe. Obrigado, amigo e irmão caminhoneiro. Motoristas e cobradores de ônibus, um ótimo dia, uma semana abençoada. Os amigos taxistas, mototaxistas, motoristas de aplicativo, muito bom dia. Aquela turma que eu gosto, absurdo, gosto, barbaridade, é a turma do Suquinho da Mimosa, a turma do Puxa do Leite, os amigos carreteiros de leite em toda a região, sintonizados agora no programa Voz do Campo. Um bom dia, um bom trabalho para vocês. Vamos juntos, turma da rodagem, turma do Suquinho da Mimosa. Manda mensagem pra gente. Manda no 999252750. Manda um zap pra gente. Manda com a foto de onde você tá. Eu chegar no Retiro, tira uma foto. Manda aqui pra gente, mandar um salve pra turma aí do Retiro. Tá certo? Um abraço especial pro meu amigo nobre Edil, vereador na cidade de Antônio Carlos, que é da turma do Puxa do Leite. Meu amigo Dudu. Fala, Duduzão. Grande abraço. Dudu, que é um grande parceiro do nosso programa, sempre aí apoiando o programa Voz do Campo, consequentemente apoiando o produtor rural. Vamos juntos. Deixa eu mandar um abraço também para os nossos amigos da minha trilha. Deixa eu mandar um abraço aí para os nossos amigos do Batalhão da Polícia Militar do Estado das Minas Gerais, muito bom dia. Bombeiros Militares, bom dia. A turma da Polícia Civil, bom dia. Guarda Civil, bom dia. A turma da Epicar, alô, alô, Epicar, bom dia. Uma boa semana para vocês. Os amigos padeiros, né? A turma das padarias, pega cedinho, pega de madrugada, bom dia. Os amigos padeiros, os vigias, vigilantes, porteiros, bom dia. Frentistas, a turma lá do Posto Ipiranga, do Grupo GNP, bom dia para vocês. Uma semana linda e abençoada. Daqui a pouco eu passo aí para vocês no meu carro, é claro. Ipiranga? Ô, Ipema! Max, tem etanol aditivado, faz toda a diferença, viu? É, eu abasteço lá no Posto Ipiranga, meu amigo Gilson, turma bacana demais. Mandar um abraço aí pra gente de padaria, mandar um abraço especial pro Zezinho, pro Diogo lá da padaria Antônio Carlos, pra turma da padaria do Amaral lá em Bertioga, eu tô devendo uma visita a eles. Tá, tô em falta, agora começa as viagens da Voz do Campo, fica meio corrido, então julho tem muito evento bacana pra gente poder ir esse mês de julho agora que vai começar. Olha, tem Montes Claros, tem Femadre, Madre de Deus de Minas, tem Senhora dos Remédios, tem Pompéu, tem muita festa bacana, muita exposição legal do programa Voz do Campo. E, claro, você vem com a gente através do nosso Instagram, que é Programa A Voz do Campo. Chega de falar?

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2: É isso aí, estamos de volta, 5 horas e 16 minutinhos, 5 horas e 16 minutinhos. E aí, como é que fica o tempo essa semana, hein? Vamos dar aquela parcialzinha agora, vamos? Vamos? Já, já, eu atendo o telefone. Maria Antônia, você demorou pra ligar. Eu sei que eu sei. Aí, ó. Não, nela não. Aqui, vamos lá. Pra hoje, a previsão domingo, dia 28, é a seguinte. Mínima de 14, máxima de 21 graus. Mas engraçado, eu acordei hoje, saí de casa, tava realmente dando 14 graus no termômetro do carro, mas não senti tanto frio assim, igual dias atrás aí. E para amanhã, segunda-feira, mínima de 12 e máxima de 22. Durante a semana, teremos temperaturas amenas. Não passando aí nem o dia de mais temperatura mais quente, vai passar um pouquinho mais dos 23 graus. E só a critério de curiosidade, o produtor sabe disso tão bem quanto eu. Da agora para frente, chuva, só se for sorte. Da agora para frente, tô conseguindo olhar aqui a previsão até meado do mês de julho, zerado, tá? Pode ser que vire a temperatura, vire a previsão e tal, e tenhamos aí um resquíciozinho de chuva. Mas da agora para frente, meu amigo, é a seca que chegou. O produtor aí já sabe disso. Produtor, e aquele produtor ativo já preparou a boia, porque eu não sei, eu tô com a sensaçãozinha que vai ter uma secazinha boa, viu? Não sei, opinião minha. Ah, mas choveu agora? Sim, choveu. É, mas não, que tá seca, pegar mesmo. Sei lá. Tem WhatsApp chegando? Tem, já chegou aqui cedinho, era 5:09 da manhã. Meu amigo Claudinei, lá na Dancris Agropecuária, fazendo as cabras, do meu amigo Dr. Cristóvão Lobato. Bom dia, Tinei, como é que você tá, irmão? 100%? Tudo tranquilo? Que bom, fico satisfeito em saber, que eu tenho certeza que tá tudo bem com você e com todos aí. Música boa, hein? Acho que eu tenho, ó, nem lembro quando é que eu toquei essa música pela última vez, viu? Irídio e Iridineu. Irídio e Irineu. Pé de boi, mão de vaca, pé de boi, mão de vaca. Pedido especial aí do meu amigo Tinei, mandando aí para Maria Antônia, lá em Antônio Carlos, e também pro nosso amigo Luiz Eduardo, que tá levando leite. Não tá levando leite, Luiz Eduardo? Tá levando. 5:19, bom dia, vou atender o

Ô, Tinei, Doutor Cristóvão ouviu essa música já? Minha amiga Alice de Pinheiro Grosso, mandando aí pra todos os ouvintes de Pinheiro Grosso, especialmente pro seu filho Léo, pra todos os ouvintes aí, mas pra turma das coleguinhas, Alice e o Léo lá em Pinheiro Grosso. Alô, turma de Pinheiro Grosso! Alô, meu amigo Daniel! Turma lá do Pinheiro é bruta, né? É, tem o Machadinho, tem o Johnny, turma bruta lá. É, turma boa! César Menotti, Fabiano, Amor Maior, 5 horas e 22 minutos.

Minha amiga Genesi, do João Paulo II. Bom dia, Genesi, tudo bem? Genesi, eu troquei o seu pedido da sua música. É também do Lourenço Lorival. 1900 antigamente, essa música é top. Pra você mandar aí pra sua neta, a Lara, e pra todos aí, ouvintes da rádio. Vamos? Pode ser? Ô, Tinei Agroleite, tô agarradaço, meu amigo. Passar a semana toda lá. Já tô com roupa de ir. Já, primeira semana de agosto, Agroleite, a maior exposição agropecuária do leite aí do Brasil, em Castro, no Paraná. Estarei lá, você vai, Tinei? Fala que você vai, aí sim, hein? Ô, Maria Antônia, cadê você?

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1: 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Alô, Celina. Alô, doutor Safortes. Bom dia. Turma da Vila Irene também, bom dia. Turma da Fazenda São Lucas, bom dia. Meu amigo. Meu amigo Moacir, lá na Fazenda São Lucas, bom dia. Olha que música bonita que a Celina pediu. Ó, Moacir, mandou oferecer pra você também. Para as coleguinhas da Voz do Campo, para a turma de Doutor Safortes, para todos os ouvintes, para os seus familiares. Essa música é bonita mesmo, né, Celina? Acertou na pedida, viu? Ó, aumenta o som aí, ó. 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

Aô, Pinguinim! Cadê a turma de Ressaquinha? Um abraço aos amigos produtores rurais da querida cidade de Ressaquinha. Obrigado pelo carinho, pela audiência. Um abraço ao nosso prefeito Nasser. Grande Nasser, um forte abraço, irmão. Um abraço pro Nuca. É, nosso secretário de Agricultura. O Nuca! O Nuca! É. E pros meninos do Nuca.

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0: Minha amiga Maria Antônia que pediu essa aí, ó. Noite Triste, Valéria Barros e Leonardo. Mandando pras coleguinhas da Voz do Campo. Mandando aí pro meu amigo Tinei. Mandando pra tia Marlene, mãe do Tinei. Pra dona Conceição lá no Curral Novo. Pro Luiz Carlos, carreteiro de leite. Pra Alice, pro Léo e Pinheiro de Grosso. Pra Lúcia do Santo Antônio. Curte aí, ó. Valéria Barros.

Alô, Sara! Alô, Santana! Alô, Camilão! Bom dia, Camilo! Olha aí o que a Sara mandou pra você, ó! Hein? Hoje tem, caboclo! Fica ativo! Daqui a pouquinho, na sequência, a prece da Ave Maria.

Tem mais pedido chegando, a turma lá da Chapada do Faria. Ô Maria, bom dia. Zé de Camargo Luciano, é, criação divina, mandando pro seu esposo, ô José. Ô José, bom dia José, já tomou café, José? Bom dia, a turma do Faria, Severiano Rezende aí, todo mundo ligado com a gente, bom dia. Turma lá da Ilhéus também, bom dia. Um abraço especial pra turma aí da Triama LS Tractor, a marca do seu futuro.

Muito bem, meu amigo, minha amiga, chegamos àquela hora especial do dia, aquela hora especial do nosso programa. Onde eu peço a você que, se possível, por um instante, pare tudo que está fazendo para que juntos em oração possamos agradecer pelo dia que se inicia e pela semana que começa. Pedindo sempre a proteção divina e agradecendo as bênçãos de Papai do Céu. Programa Voz do Campo, Rádio 93 FM, 6 horas.

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0: Domingo merece poesia, pois é o dia em que o coração descansa e a alma floresce em versos.
1: Espera no Senhor, quando o sol se pôr, quando a chuva invadir, quando a lágrima e o rancor machucar e insistir. Espera no Senhor, quando sentir solidão, quando o inverno chegar e o calor humano ausente hibernar. Espera no Senhor, quando as noites traiçoeiras, as doenças passageiras roubam a sua paz. Mas espera no Senhor.

Seja como Maria, saiba esperar no Senhor. Não importa qual seja a situação que esteja vivendo, importa é aceitar o projeto de Deus e fazer a vontade dele. Que o nosso coração acolha as virtudes de Maria em ser paciente e corajosa para vencer as dificuldades que este mundo nos impõe. Una-se à fonte que é Jesus Cristo. Seja como Maria e espere no Senhor.

0: Vou ficando por aqui e desejo que a sua semana seja repleta de paz, amor e fé em Deus. Que sua presença ilumine seus caminhos e lhes dê força e sabedoria para enfrentar qualquer desafio. Consagre-se, pois o amor que o mundo precisa está no coração de Jesus. Até o próximo domingo.
1: Consagrado com Sheila Machado.
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0: Milionários é rico, voltei com eles, né? Os Gargantas de Ouro. 6 horas e 20 minutos. 6 horas e 20 minutos. Deixa eu aproveitar, já que eu entrei agora, para mandar aquele alô especial para você, amigo produtor. 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João Bosco Furtado foi homenageado essa semana 2 vezes, né? Ela na Câmara também recebeu o troféu imprensa. Parabéns, João Bosco. O Fábio da Grosei também recebeu. Parabéns, Fábio. 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Alô, Rita. Cadê a Ritinha do Pão do Cosme? Sempre participando com a gente aí, ó. É a Rita do Pão do Cosme. Mandando aí, Daniel, cabecinha no ombro. Mandando para as coleguinhas da Voz do Campo, a Celina, a Aparecida, a Maria Antônia, a Dona Dina, pra turma lá da Parada Araújo, Antônio Carlos, pros amigos de Bertioga e, claro, né, pra turma querida aí do Pão do Cosme, ligado com a gente aí, ó. Mandar também lá pro Vale do IP, um abraço pra turma lá do Vale do IP e Antônio Carlos também ligados com a gente. 6h22, bom dia. Daqui a pouco tem Ivan Eustáquio, tem o Boletim Agro. 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

0: Aê,
1: potência! 6h25, bom dia.
2: Gosta de mim.
1: Essa semana tem Expo Montes e Montes Claros. Acompanhe comigo aí, vai no Instagram, programa Voz do Campo. Nós estaremos lá, vendo aí a força do norte de Minas. A maior exposição agropecuária do norte de Minas é Expo Montes, e claro, estarei lá. Gente, vamos lá. Eu falei aqui mais cedo no começo do programa. Eu falei, gente, a turma do suquinho da mimosa, a turma do puxa do leite, manda um zap, manda uma mensagem de vídeo, manda uma foto, de onde quiser estiver, pra gente poder, né, interagir, brincar. E eu recebi um áudio muito legal aqui do Alessandro. O Alessandro que é carreteiro lá do meu amigo Moacir. O áudio ficou longo, o vídeo, mas mandou lá. Escuta aí, gente, ó.
3: Assunção, bom dia. Alessandro aqui, ó, coletando o primeiro tanquinho aqui do dia. Aqui no Gerais.
1: Aí, ó.
3: É, aqui é região. Aqui é, acho que é Ressaquinha aqui no Gerais aqui. Aqui é do Duduzinho.
1: É o Duduzinho!
3: Que ainda não, que já viu, né? Domingão.
1: Manguaçou, né?
3: Uns gole para mais no sábado, né? Chega tarde. Mas sempre que eu chego aqui, ele tá te ouvindo também. Duduzinho também é seu ouvinte.
1: Opa!
3: Produtor aqui do Gerais aqui.
1: Valeu, Duduzinho!
3: Aqui nós vamos seguir. Até lá no Remédio, sair aqui no Canjamba, né? E lá pro Remédio, coletão leite. Vai pro Moacir. Uma vez eu te vi lá na FAP, mas se conheceu.
1: Olha
3: o Bruto aí, ó.
1: Aí, ó.
3: Olha o Bruto aí. Moacir, seu amigo, você sabe que a música que ele gosta é a Terra Tombada, né?
1: Vou colocar agora, velho.
3: É apaixonado com a Terra Tombada. Gabriel, tamo junto. Todo domingo, nós estamos agarrado no C, meu filho.
1: Boa!
3: Conheço a turma tudo aí. Só dos que você fala aí, porque eu pessoalmente não conheço ninguém.
1: Vapo.
3: O Tidão, né? Cê, tem muito tempo que você não fala do Tidão, né?
1: É o Padridão.
3: Não, Tidão não, é Padridão.
1: Padridão.
3: O Padridão, você fala lá. O Padridão,
1: balança o Popozão.
3: Balança o Popozão.
1: É ele mesmo, é o Padridão.
3: Ô, turma, hein? Maria Antônia.
1: Maria Antônia.
3: Quem mais? Os carreteiros que você fala aí, que eu não
1: Luiz
3: conheço
1: Eduardo,
3: também, mas você fala do nome aí. O
1: Dudu,
3: Luiz
1: Charlone.
3: Eduardo, Charlone.
1: Uma boa.
3: Dos nossos também tem o João Paulo que te escuta, viu?
1: Alô, João Paulo, bom
3: João
1: dia.
3: Paulo, ele te escuta. É o João Buzina.
1: João Buzina.
3: Nunca gosta de uma buzina assim, ó.
1: Buzina aí,
3: e,
1: João
3: que
1: Paulo.
3: Vai lá nos Gaiola, vai lá no Luiz Camilo, é o Revelino.
1: Revelino, passa na porta de casa.
3: Vai lá no Luiz Camilo.
1: Revelino, um abraço.
3: No Gaiola ali, vem fazinho lá no Curral Novo, Revelino. Revelino, não sei se te escuta, mas...
1: Vai ter
3: que
1: escutar.
3: Lá de lá. Gabriel, tamo junto. Aquele abraço por trás.
1: Nunca.
3: E vamos nós.
1: O burro.
3: Vai com nós no caminhão aí pra nós aproveitar esse domingão de pega do leite aí.
1: Aí sim, hein. Então você, meu amigo carreteiro de leite, faça como meu amigo Alessandro, mas um abraço por trás eu dispenso, tá? É. Faça como ele, manda uma foto, manda um vídeo, vamos brincar, vamos participar. Turma bacana, eu gosto demais desses amigos carreteiros de leite. Gente, o carreteiro de leite, ele sempre foi assim um parceiro muito sólido para o amigo produtor rural. Hoje todo produtor quase tem carro, mas anos atrás, pouquíssimos, muitos produtores não tinham, principalmente o pequeno produtor, não tinha veículo. Né? Então a ida e vinda da cidade era difícil. E o parceiro, o companheiro, trazia ração, trazia medicamento, era a turma, era do puxa do leite, os amigos aí carreteiros de leite. Então vamos pegar aqui, Terra Tombada? Aí, ó. Ô, Alessandro, um abraço por trás, eu posso, um abraço por trás até os cocos, menino. Tá pensando o quê, rapaz? Meu amigo Moacir, lá na Fazenda São Lucas, da turma lá da Icaiúza, da Laticínios Nossa, Laticínio Nosso, um grande abraço, uma linda e abençoada semana pra todos aí.

Teodoro Sampaio, Água no Leite, minha amiga Nelis lá do Elva, que pediu essa aí, mandando pro maridão, pros seus filhos, pros seus familiares, pros seus amigos, pras amigas lá no Caieiro, pra turma toda ligada com a gente aí, ó. Teodoro Sampaio, Água no Leite. Ô Alessandro, Maria Antônia tá mandando um abraço pra você aí, oferecendo todas as músicas do programa pra você, viu? E ele falou que é verdade, o carreteiro direito até levava a criança pra escola, rapaz. Luiz Gaiola foi um grande parceiro, um grande amigo nosso lá na fazenda. Ó, tinha um caminhãozinho vermelho. Peguei, andei muito caminhão de leite. Ixi, bola.

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1: Bom dia, bom dia, bom dia, bom dia. Quero mandar um bom dia especial, sabe pra onde? Pra aquela turma bacana do nosso pão de queijo. 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

Estamos aí, 6 horas e 44 minutos, daqui a pouquinho o nosso Boletim Agro. 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Monetário e financeiro, Corococó. Hoje eu vou ficar do jeitinho que ela quer. Meu amigo Valtinho lá dos Costas, bom dia! Como é que tá, irmão? Grande abraço pra você, pro Valber, seu filho. Nosso amigo Nezinho lá no Alto da Serra. Essa é pra turma aí dos Costas, ó. Modão de classe, 500 mulas, Sérgio Reis. Já vou preparar o nosso boletim agro aqui, ó. 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

Alô, turma do Remédios, alô, Reinaldo, bom dia. Mandou aqui, ó, o Alexandre é uma figura. Está sempre de bom humor, nunca tá de cara amarrada. É isso aí, ó, tem que ser isso mesmo. Eu vou tentar dar um pulo na excursão de Remédios esse ano, viu?

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1: Muito bem, agora é a hora do nosso Boletim Agro, hora de manter você, amigo produtor rural, sempre muito bem informado, com um oferecimento mais que especial, agora também com a turma lá da Fazenda GMS, Grupo Maia Siqueira, do meu amigo Michael Robert, junto com a gente aqui no programa, o Instituto Maia Siqueira também, junto com a gente. 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Vamos dar aquela conferida na previsão do tempo. Antecipo, já olhei era mais cedo. Tem sinal de chuva não, tá? Agora o inverno chegou mesmo. Mas vamos olhar lá. Só para hoje, domingo. Domingo, mínima de 14 e máxima de 21 graus. Para amanhã, segunda-feira, mínima de 12 e máxima de 22. E assim pelos próximos quase 15 dias, gente. A temperatura não vai oscilar muito em torno disso, não. As máximas girando entre 11... As mínimas, desculpa. As mínimas variando de 11 a 13 graus e a máxima não passando dos 20... Para essa semana, não passando dos 24 graus. Domingo que vem, um pouco mais quente de máxima, dando aí 26 graus. Mas para essa semana agora, as mínimas variando no máximo, as mínimas chegando ao máximo de 13 graus e a máxima chegando a 26 graus. Então teremos aí a semana com temperaturas amenas e zerada a possibilidade de chuvas, beleza? 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Vamos ver agora o preço do milho, da soja e também arroba do boi gordo. Começando com a soja, vamos ver como é que está o preço da soja para esta semana. Olha aqui que não abriu. Ai, abre aí, como tá? Vamos embora. Aí, travou. Agora voltou. Soja, pronto. Preço da saca de soja hoje, saca grão, sendo cotado a R$ 133,87 é o preço da saca de soja. Vamos ver o preço do farelo de soja, como é que está nas praças aí. Farelo de soja, média Rio Grande do Sul, R$ 1.640 o farelo de soja sem tributação, tá? Mato Grosso, R$ 1.544,35 e Rondonópolis, R$ 1.500 a tonelada do farelo de soja. Lembrando que esses valores estão sem tributação, está também sem frete. Beleza? Deixa eu ver mais alguma coisa aqui. Espera só um minutinho, gente.

0: Pera aí, só um minutinho. É, não, daqui a pouco eu vejo. É, farelo de soja, milho. Agora vamos ver o preço do milho. Saca de milho, 60 quilos, média CPE Esalq, média CPE R$ 63,45. O milho está reagindo, né? Gradativamente, não é aquela, não é aquilo que a gente estava esperando, mas bem morosamente o milho vem reagindo. No Triângulo Mineiro, R$ 58,58 a saca de 60 quilos. Vamos ver a arroba do boi gordo? Arroba do boi gordo, média CPE Esalq, R$ 338,65. Arroba à vista, R$ 338,65. Arroba à vista, boi gordo. Vamos ver nas praças. Barreto, São Paulo, R$ 338,50. No Triângulo Mineiro, R$ 316,50. Belo Horizonte, R$ 318,50. No Norte de Minas, R$ 316,50. No Sul de Minas, R$ 316,50 também. Arroba à vista. A prazo com 30 dias, no Sul de Minas, 320. Vaca gorda. Vaca gorda no Sul de Minas, R$ 301,50. No Norte de Minas, 295. Belo Horizonte, R$ 300. Bom preço na vaca gorda em Belo Horizonte, R$ 300. No Triângulo Mineiro, vaca gorda à vista, R$ 295. É, hoje não tem muito assunto, não. Eu quero só falar aqui com vocês dois assuntos. Primeiro, é sobre o leite. O leite começou a puxar para trás de novo, mas o que eu digo, semana eu estava refletindo sobre isso, e é o seguinte: essa quantidade de leite que está entrando da Argentina e do Uruguai no Brasil, desenfreadamente enriquecendo bolsos, o bolso de uma ou outras pessoas, não sei quem são, mas com certeza estão. Mas o que eu quero falar é o seguinte: se está entrando esse volume significativo de leite no Brasil, é porque existe a demanda. Então agora eu vou apontar um dedo para outro vilão nessa história, que está sendo a indústria nacional, junto com a indústria das multinacionais, indústria de alimento, que utilizam o leite em pó importado para produzir biscoitos, sorvetes e outros achocolatados, o próprio chocolate, e não valoriza e não prioriza o produto nosso. Fica visando só em lucro, visando em números, em planilhas, e prejudicando aquele produtor que luta e trabalha com tanta dificuldade para poder colocar alimento na mesa do povo brasileiro, inclusive na mesa desses diretores, CEOs de empresas multinacionais do ramo alimentício, que estão adquirindo esse leite em pó vindo da Argentina e do Uruguai. Inclusive eles, nós alimentamos a família dele, e esses diretores, CEOs, esses grandes conglomerados alimentícios, estão dando a mínima para o povo brasileiro, para o produtor de leite. Somos mais de 4 milhões de pessoas envolvidas aí na cadeia produtiva do leite por um todo. Tá, isso é muito triste. O governo federal continua inerte, sem dar a menor importância para o que se passa com o produtor. Ele realmente já mostrou isso. Vê agora a tarifação em adubos, defensivos, aumentando o custo, mais ainda o custo de produção do povo brasileiro, do produtor brasileiro, e consequentemente aumentando aí os preços para o consumidor final, que é você, amigo, que me escuta neste momento. Meu amigo Bruno Farjado, bom dia, Brunão. Acordou tarde, hein, Bruno? Danado, hein? Bruno acordou agora. Tô vendo aqui no WhatsApp. Tava dormindo. Ô, Bruno, olha o seu WhatsApp. Te mandei um WhatsApp aí no privado aí. Dá uma olhada aí. Mandei um áudio pra você. Aproveita e acorda a Lavínia, que tá dormindo. A Glorinha, acorda todo mundo. João Gabriel, acorda a Lavínia. Glorinha, acorda todo mundo. Queria comentar aí sobre o leite. E agora falar de uma coisa boa, antes de eu sair. Deixa eu só pegar um telefone aqui no meu Instagram, eu não, ó, no meu telefone. 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Mais uma vez parabenizar aí o meu amigo Renato Laguardia, o João Bosco da Jomap, que foram homenageados aí no último troféu imprensa. Quero agradecer a Debinha, o Gilmar Serafim, por terem me convidado, mas infelizmente eu não pude comparecer ao evento. Foi um evento fantástico. Parabéns ao Getulinho, né, ao Cinho, da Fazenda Água Santa, que também foram homenageados pelo troféu imprensa Nicolau Esteves. O meu amigo Fábio da Grosen foi homenageado na sexta-feira pela Câmara Municipal, na quinta, né? Na Câmara Municipal, assim como João Bosco da família Jomap. Estão mostrando aí que o nosso agro está em relevância aí, né, no momento, sendo reconhecido tanto pela Câmara Municipal, tanto quanto aí também pela sociedade. Você vê que vários produtores foram agraciados esse final de semana com o troféu imprensa. Agora 7:07, eu vou para o intervalo comercial. 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A Faeng junto com o Senar marcando presença nesse grande evento no Norte de Minas. O Norte de Minas que vem se consagrando ano após ano como um grande celeiro, um grande cinturão agrícola do nosso país. E eu tenho certeza que mais alguns anos a região do Norte de Minas estará em pé de igualdade aí com a região de Ribeirão Preto, Triângulo Mineiro, Mato Grosso e por aí afora vai. 7:08? Vamos embora. Ó, lembrando que essa semana o nosso Sindicato Rural de Barbacena comemora 60 anos. 60 anos de um sindicato que caminha ao lado do produtor rural, 60 anos de um sindicato de dedicação ao homem do campo, 60 anos do nosso Sindicato Rural, e falo com muita alegria do nosso sindicato, porque o meu programa caminha ao lado do Sindicato Rural desde que ele começou, há 10 anos. Então, assim, eu posso falar efetivamente de peito aberto, que eu acredito, que eu confio no nosso Sindicato Rural de Barbacena. Quero mandar um salve, um abraço agora aí aos nossos associados da cidade de Carandaí, pois agora o Sindicato Rural de Carandaí, ele é gerido pelo Sindicato Rural de Barbacena. Continua sendo o Sindicato Rural de Carandaí, mas a gestão dele passa a ser do Sindicato Rural de Barbacena. Ele foi incorporado ao Sindicato Rural de Barbacena, juntamente com os seus associados. Vamos fazer um movimento bacana em Carandaí. Dentro, em breve, teremos vários serviços a oferecer para os produtores, principalmente o pequeno produtor da cidade de Carandaí. Semana que vem tem FEMADRE 2026, uma das maiores feiras de máquinas e implementos do campo das vertentes, uma realização do Sindicato Rural de Madre de Deus de Minas, meu amigo Ramon Caixeiro, um grande abraço, Ramon, presidente do Sindicato Rural, junto com toda a sua diretoria lá em Madre de Deus, e vou fazer uma força enorme. No sábado eu estarei aí em Madre de Deus de Minas, prestigiando este grande evento que é a FEMADRE 2026. É isso, né? É. Bora pra cima, daqui a pouquinho eu tô de volta, não sai do tempo, a fazendinha, tem a mensagem do dia. E você, amigo ouvinte, participando muito com a gente. E claro, né, daqui a pouquinho tem ele, Ivan Eustáquio.
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3: Muito bem, estamos de volta com o programa A Voz do Campo e agora é aquela hora da mensagem do dia, ao vivo, comigo, Gabriel Assunção. Amigo produtor rural, comece este dia lembrando de uma verdade. Quem planta com fé, nunca trabalha em vão. A vida no campo nos ensina que nem sempre a chuva vem na hora certa. Nem toda colheita acontece como planejamos. Mas é justamente nas dificuldades

0: dificuldades que nasce a força do homem e da mulher do campo. Não desanime diante dos desafios. Cada amanhecer é uma nova oportunidade que Deus nos dá para recomeçar, corrigir e seguir em frente. Continue semeando esperança, dedicação e honestidade, porque quem preserva sempre, colhe bons frutos. Tenha um dia abençoado, com muita força, coragem e fé. Que Deus abençoe muito o campo e cada família rural que nela habita. Bom dia, amigo produtor rural!
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0: Agora é para elas, né? É a vez delas. Alô, criançada! Levanta papai, mamãe, vovô, vovó, titios e titias! É a Fazendinha da Voz do Campo na área! Lembrem-se bem, papais e mamães, nós somos o espelho do que os nossos filhos se tornarão no dia de amanhã. Pense nisso. Arce, João Gabriel, papai ama muito vocês. 7 horas e 18 minutos. Daqui a pouco, Ivan Eustáquio.

0: Bom dia, bom dia!
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0: Alô, meu amigo Pascoal!
2: Bom dia, amigão!
0: Bom dia! Bom no mundo!
2: Uma boa pra nós aí, tá ok? Tá na escuta aqui. Manda pra minha filha também, a tia Michelle Davan.
0: Tia okay? Michelle Davan, ok?
2: Tá na escuta, sua aí também. Alô, camarada, bom dia pra
0: bom
2: você,
0: dia. Tchau. Tchau, tchau, Pascoal! Barra da Saia, Índia, Mercedita e Galopeira, um pupurri fantástico. Daqui a pouquinho vem o Eustáquio.

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0: desse matuto. Bom dia, bom dia. 7:42. Um bom dia pra todo mundo.
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0: Minha amiga Aparecida lá em Curral Novo de Minas, Aparecida Canuto, mandando aí, desejando parabéns pro Antônio. É, o amor, né? Tá fazendo aniversário amanhã. O Alexandre, seu filho, fez aniversário ontem. Pra sua netinha, Maria Alice, completa 2 aninhos hoje aí, ó. E pras coleguinhas da Voz do Campo, Barquinha de Ouro com Guilherme Silva. 7:43, daqui a pouquinho, Ivan Eustáquio.

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3: Muito bem, agora é a vez dele, o professor Ivan Eustáquio, sempre a serviço da boa informação, todos os domingos aqui na 93 FM, aquele apoio gostoso do restaurante Gosto e Sabor. 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Bom dia, professor Ivan Eustáquio.
4: Olá, meus amigos, sintonizados nas ondas da 93 FM, a rádio que é show, programa Voz do Campo, criado e pautado pelo companheiro Gabriel Assunção, por ele apresentado, homem também que milita o nosso meio rural. Um bom dia a você, meu caro Gabriel, grande colaborador aí da Bacia Leiteira, de toda a produção rural de modo geral, né? Você que é um incentivador do meio rural. Você é daqueles que sempre diz, já se alimentou hoje? Agradeço ao homem do campo.
3: Exatamente, é isso aí.
4: Um bom dia a você, um bom dia a todos os nossos ouvintes, aos feirantes, nossos amigos plugados na 93 FM, no programa A Voz do Campo. E vamos dar início à nossa participação com Fala Ivan Eustáquio, deste domingo aqui com você, meu amigo. Bem, uma notícia interessante aqui, né, para as pessoas ficarem atentas, é que o INSS estabelece diretrizes para cadastro de biometria. O Instituto Nacional do Seguro Social, o INSS, publicou uma portaria com diretrizes a respeito da obrigatoriedade de cadastro biométrico para concessão de benefícios previdenciários e também assistenciais. Segundo informou a assessoria do órgão, as orientações técnicas e os procedimentos operacionais para verificação e o tratamento da biometria de que trata a portaria serão publicadas no portal do INSS no Boletim de Serviços Eletrônico, por tratar-se de conteúdo restrito aos servidores. As normas sobre exigência do cadastro biométrico estão valendo para os benefícios realizados a partir de 21 de novembro do ano passado, 2025. A diretriz atualmente em vigor determina que quem for realizar o pedido do benefício ou se representante legal deverá comprovar a existência de registro biométrico em uma das seguintes bases aí oficiais do governo. Preste atenção: carteira de identidade nacional, SIM, título de eleitor ou carteira nacional de habilitação, CNH. Agora, pessoas com idade superior a 80 anos, bastando aí a confirmação no Cadastro Nacional de Informações Sociais ou apresentação de documento de identificação válido com foto. Portanto, fique atento aí a essas novas normas do INSS. Estabelece diretrizes para cadastro de biometria. Procure se informar, entra aí no site do INSS que você terá outras importantes informações, ok? Gabriel, instantes eu volto com outras notícias. Continue. Gabriel Assunção, a voz do campo. Até daqui a pouco.
3: Valeu, professor Ivan Eustáquio. É sempre muito bom contar com a sua participação todos os domingos aqui com a gente. Já sabe, né, gente? 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Bora pra cima. Tem pedido aqui? Tem. Quem que é esse aqui? Ah, tá. 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É, o Sérgio, ela vai ficando fininho, rapaz. É, parou de beber. Nem me manda mensagem. Antes, uma hora dessa assim, ó, ele já tinha mandado mensagem. Mas agora, ó, esquece, meu amigo. Esqueça tudo. É, o Sérgio quer saber de nada mais, né? Só Monjaro agora. Tá certo? 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Esse pedido veio lá de Antônio Carlos. É o Padridão, o padre que balança o popozão sem sortar o rojão. Mas sorte o rojão também, é o Padridão, é. Bença, Padridão! Mandando aí pra aquela turma bacana lá do Ponto Novo, pra Chata, lá em São Bento dos Torres, a Bebeca no Barreiro, é, a turma toda ligada aí, ó. Ô, Ricardo, bom dia pra você, Ricardo. Cuida do Dão aí, ó. Ô, gente, já percebeu que o Dão tá pintando cabelo? O Dão tá pintando cabelo. Meu amigo Herbert Glader, um grande abraço, irmão, um grande companheiro. Abraço pra você, papai e mamãe, Fernandão, Ida Glater também, é, mamãe Ida Glater. Grande abraço. Abraço também pro Silvério. Um abraço também pra Maria Marta, pro Silveira. É, pra turma toda aí. 7 horas e 51 minutos. 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

Leandro Leonardo, rumo a Goiânia. Um abraço, Dona Maria de Euclides, lá em Safortes. Mané Pitanga, ô Mané Pitanga, bom dia. Um abraço a turma lá na Fazenda da Montanha também. Fazenda do Padre, bom dia. É, Fazenda Estrela Azul, meu amigo Aniceto Manuel Aires, bom dia. Pessoal lá na Fazenda do Alari, onde só tem alegria. Fazenda Porto Rico, bom dia. Sítio da Cruz, bom dia, Lipe. Um abraço pra você, Lipe. Ô Luiz Gaiola, curte aí também, irmão. Saúde e paz, vamos juntos. 5 minutinhos pras 8, vamos até às 9, hein?

O Lipe mandou aqui falando igual da época que o pai dele puxava leite e que ele ia matava a aula pra ir na linha do leite com o pai dele. Eu lembro, xará. Eu lembro da Zepititim, xará. Mas era o carreteiro de leite sempre foi um grande parceiro do produtor rural. Verdade. Vou pedir de tudo. De pacotinho de sal, arame farpado, ração, arriata, remédio. Pedir de tudo. Cid da Cruz, um grande abraço.

tempo. Minha amiga Francisca, lá do Fagundes. Bom dia. Terça-feira de aniversário, Francisca. Então, parabéns pra você. Felicidades, tudo de bom. Forte abraço aí. Curte essa música bonita aí, Zezé de Camargo e Luciano, Meu País, especialmente pra você. Pros seus filhos, Davi, Cauane, o Dedé, a turma toda aí do Fagundes. Capão da Cerca, Sete Chaves, Vendinha, um grande abraço. Turma lá de São Sebastião de Campo Lídio, bom dia. Daqui a pouquinho, vai, Eustáquio.

que a gente ama. Meu amigo Jesus Nepomuceno, bom dia, companheirão. Tá aí no Caiçara escutando a gente. João Mulato e Douradinho, Escola do Mundo. É, daqui a pouquinho eu tô de volta, não sai daí não. Programa Voz do Campo, único programa pensado e criado pra você, amigo produtor rural. Se você se alimentou hoje, agradeça a um produtor rural. Um abraço ao nosso presidente do sindicato, Rubens Auro Lobato Campos, que agora tá com trabalho dobrado. Geri Barbacena, sindicato de Carandaí. Vamos juntos com Carandaí agora.

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15: Estamos de volta, 8 horas e 9 minutinhos. Vanderleia, bom dia. 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É, um abraço para Maria Alice. Marcelão, ô Marcelão dos Patos. Bom dia, Marcelo. Grande abraço, companheiro. 8 horas e 10 minutos. Daqui a pouquinho, novamente com a gente, Ivan Eustáquio. 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

Alô, minha amiga Vilma lá do Pinheiro Grosso, bom dia, um abraço pra vocês aí no Pinheiro Grosso. Alô, Caleb, um grande abraço, Caleb. Turma lá no Potreiro ligado com a gente. Show, turma boa.

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3: É isso aí, vem chegando ele, o professor Ivan Eustáquio, sempre a serviço da boa informação. 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

0: 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Deixa eu chamar ele aqui para manter você muito bem informado, o professor Ivan Eustáquio. 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
1: Ok, meu caro Gabriel Assunção, de volta aqui com Fala Ivan Eustáquio. Vamos falar um pouquinho sobre novidades no histórico escolar. É que a partir de agora, ele passa a ser enviado também por e-mail com assinatura digital aqui em Minas Gerais. Estudantes da rede estadual de ensino em Minas já podem receber o histórico escolar de forma digital com assinatura eletrônica autenticada pelo gov.br. A nova funcionalidade, que já está disponível, permite que o documento seja emitido, assinado e enviado por e-mail, eliminando etapas como impressão, assinatura manual e também retirada presencial nas escolas. Com o novo procedimento, a escola solicita o histórico pelo CIMAD e encaminha o arquivo para o documento, onde ele recebe assinatura digital de servidores habilitados por meio de autenticação do gov.br. Segundo a Secretaria de Estado da Educação, a novidade também traz mais agilidade para o trabalho administrativo através das escolas. É uma boa notícia, né? Eu volto a afirmar, o histórico escolar passa a ser enviado agora por e-mail com assinatura digital aqui em Minas Gerais, ok? Gabriel, instantes eu volto para fechar minha participação com você aí, com Fala Ivan Eustáquio, mas este domingo aqui na Voz do Campo. Não saiam daí não, até já.
0: Valeu, meu amigo Ivan Eustáquio, teve lá no bar do Levi, hein, danado? Tô sabendo, você levou a turma para ir lá comer a linguiça do Levi, né? Me contaram isso aqui, Ivan. Você levou o Leandro, não, né? Depois você me conta se você levou o Leandro para comer a linguiça do Levi, lá no bar do Levi. Um abraço pro Levi lá na Colônia, pessoa fantástica também, eu tive o prazer de conhecer já. Trabalhei muito tempo com a Camila, filha do Levi, também uma pessoa incrível. Pra mandar um abraço pra minha amiga Maria Imaculada, lá nos Violetes, para ela, pro Gabriel, seu filho, sempre ligados com a gente aí. O J. Luiz tá mandando um abraço pro Ivan Eustáquio aqui também. E o nosso amigo Darlan, esposo da tia Adriana, lá do Colégio Imaculada Conceição. Não é isso? É. Bora pra cima. Tem agora 8 horas e 23 minutos. Vamos juntos.
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0: Alô, Casa de Caboclo, alô, Rick Renner, é bom, não é? Alô, meu amigo produtor rural, que seu dia seja abençoado.
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0: Alô, meu amigo Denilton, lá do bairro Nova Suíça. Bom dia, Denilton. Agora eu vi tua mensagem. Vou colocar sua música agora, mas desculpa, mas vou colocar.

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2: Bom dia, bom dia, bom dia, bom dia. Quero mandar um bom dia especial, sabe pra onde? 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Opa, gente! Bom, bom no mundo, companheirada! 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
10: Muito bem, chega ele, Ivan Eustáquio, chega trazendo informação, se despedindo e já convidando pra semana que vem ele e o restaurante Gosto e Sabor. 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Fala, Ivan.
11: Ok, meu caro Gabriel Assunção, mais uma vez agradeço a Deus, a você também, a oportunidade de estar aqui com você através da 93 FM Rádio, que é show, programa Voz do Campo, líder de audiência em toda a Barbacena, em toda a região. E vamos finalizar falando aí um pouquinho sobre o mercado de trabalho, né, meu amigo? A MGS abre vagas temporárias na região metropolitana da Grande Belo Horizonte e outras cidades. A Minas Gerais Administração e Serviços, MGS, é uma empresa pública vinculada ao governo de Minas, está com vagas temporárias abertas para diversos cargos em cidades como Belo Horizonte, Betim, Contagem, Guaxupé, entre outras localidades. Entre as vagas disponíveis estão cargos como psicólogo, oficial de manutenção predial, serralheiro, bombeiro hidráulico e elétrico, jardineiro, cozinheiro, auxiliar de serviços gerais, entre outros. As oportunidades contemplam para diferentes níveis de escolaridade, do ensino fundamental ao ensino superior. Os interessados devem enviar currículo para o seguinte endereço: recrutamentosgm2024@gmail.com e no assunto incluir o cargo desejado. Vamos repetir aqui o site: recrutamentos gm2024@gmail.com e no assunto incluir o cargo desejado. As contratações temporárias visam atender demandas de órgãos e instituições públicas parceiras de Minas Gerais, reforçando a prestação de serviços essenciais à população mineira. Portanto, é uma boa oportunidade, você que está buscando uma vaga no mercado de trabalho, acesse aí o portal da MGS e você terá outras informações importantes sobre essas vagas temporárias, ok? Bem, Gabriel, ficamos por aqui. Se Deus e você permitir, domingo que vem, como eu disse, estaremos de volta. Juntos. Nós vamos aqui finalizando, né, rapidinho, com uns abraços aqui, claro, para os nossos patrocinadores, né? Vamos aí para o Lucinei, a esposa Dulce, filhos que comandam aí o restaurante Gosto e Sabor, nossos patrocinadores. Também vamos aí para o Alisson e o Vinícius, são competentes funcionários da Conecta Celular, que nos deram aí uma assistência muito prestigiosa, né, e rápida ao trabalho que executamos aqui através da área de informática, ok? Nosso muito obrigado a todos. Gabriel, mais uma vez, bom dia a você e até a próxima. Fui, obrigado. Bom início de semana para todos.
10: Valeu, professor Ivan Eustáquio. Vamos juntos semana que vem. Eu, Ivan, e claro, vocês, amigos ouvintes da 93 FM, ligadinhos aqui no nosso programa, de 5 às 9 da manhã, programa Voz do Campo na 93 FM. Lembrando que você pode acompanhar o nosso programa também pelo Instagram. É só você acessar, entrar lá no Instagram e programa Voz do Campo. Só colocar lá programa Voz do Campo, que você já vai achar nós lá, tá certo? Programa Voz do Campo, tudo junto. Vai ver a fotinha do Gabriel lá de chapéu. Segue a gente lá e também para você poder acompanhar, né, um pouquinho aí da, a partir de segunda-feira, da Expo Montes 2026. Estarei lá junto com a turma da FAENG do Senar, beleza? 8 horas e 43 minutos.

0: É isso aí, estamos de volta, 8 horas e 47 minutinhos e recebendo visitas ilustres nos estúdios da 93FM. Estou recebendo aqui meu amigo Bruno Farjado da Central Mineração. Central que é parceira aí do Inais, parceira aí do Sindicato Rural nas compras coletivas de calcário. 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Porque o cara do calcário não é o calcário, é o frete. Como a gente imagina você buscar um calcário aqui em Barroso, ali, e é ali mesmo, pertinho do lado, e também da Lavínia, sua filha. Então eu vou dar bom dia para os dois. Bom dia, Lavínia, bom dia, Bruno.
1: Bom dia!
0: Aí, ó, a Lavínia tá com menos vergonha que o Bruno. O Bruno ficou vermelhinho, vermelhinho, rapaz. Aproveita e manda um abraço pra esposa, tá te ouvindo, né?
2: Ah, minha esposa, tá me ouvindo. Um abraço, meu amor.
0: Ó! Oh,
2: bom pra você aí.
0: Isso aí.
2: Aqui que o nosso amigo padrinho nos apronta no domingo de manhã.
0: É, ué. Sabe que vou acordar cedo? Não, senhor, você tá muito enganado. Mas é sério, ó, tem um tempinho aqui ainda. Eu brinquei aqui, mas é verdade, né, Bruno? A Central é uma parceira do Sindicato Rural, parceira do Inais, né? Nas compras coletivas de calcário, né?
2: Ô, Gabriel, é isso aí. A Central é uma empresa que tá há 40 anos no mercado. E nós hoje lá na Central atendemos diversos ramos da indústria. É, temos o calcário de ração animal e há uns 4 anos atrás começamos com o nosso corretivo de solo, que é um material, é um silicato de magnésio com carbonato de cálcio. E hoje estamos tendo excelentes resultados na agricultura, tanto na horticultura, quanto nas culturas anuais, quanto no café, principalmente, que nós estamos começando também. E eu falo sempre com nossos clientes que a Central hoje é a empresa que, além dela fornecer o material, a Central tem uma propriedade rural e a Central hoje conhece a dor do produtor rural. Então, assim, nós estamos lado a lado, junto com o produtor rural, junto com a turma do sindicato lá no Inais, para poder desenvolver a nossa região, desenvolver ainda mais a agricultura da nossa região.
0: Olha que bacana. 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
0: Show de bola da Central Mineração. Peguei, o Bruno achou que não ia falar nada, deu, foi até entrevista agora. Faltando 10 minutinhos para as 9. Ah, tem um pedido para eu atender aqui. Ô Bruno, obrigado por sua vinda aqui hoje. Mesmo que rápido. Vamos programar mais dessas?
2: Vamos, quem sabe vamos
0: começar programar. Pega umas dicas de utilização de calcário, tal, no implantio, que bacana.
2: Muito bom, pode programar que nós estamos à disposição aqui para chegar aqui e explicar. O pouco que a gente sabe, a gente gosta de passar para o produtor rural.
0: O calcário, gente, é a base, seja da agricultura ou da pecuária, tudo começa na correção de solo. E essa correção de solo começa com um calcário, tá bom? E nós temos calcário muito bom agora aqui pertinho da gente. Não precisa ficar buscando calcário em Arcos mais não, mesmo porque o calcário deles não serve mais pra gente. Pronto, falei. Vamos de música. Meu amigo Denilton lá do bairro Nova Suíça, tá aí pra você. Milionário Zé Rico, duas camisas. 8 horas e 51 minutos, programa Voz do Campo, oferecimento especial do grupo GMS, né, Lori? 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

0: Meu amigo Sérgio Puruca, Sérgio Pica-Pau, Sérgio Mondiaro, já perdeu quase 20 quilos só poder da canetada na barriga e também ele tá, desenvolveu um Mondiaro novo, introduzido por outro lugar. O nosso amigo Sérgio Pica-Pau tá mandando um abraço pro nosso amigo Bruno, diz que o Bruno é o ouro. Você é o ouro, Bruno?
1: Sou nada.
0: Eu de cá, fala de novo.
1: Sou nada, Sérgio. Sou nada. Você tá acordando cedo, hein, Sérgio?
0: Acordou agora, é acordou agora.
1: É milagre.
0: Depois que esse homem parou de beber, virou uma tentação, agora só dorme. Antes acordava cedo pra tomar uma e tal, agora acabou o homem. É. Parou, tá desbarrigado, oi fundo. Ih, virou um caquinho. Ô, Sérgio, abraço pra você por trás até os cocos.

0: É isso aí, muito obrigado, obrigado mesmo. 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E assim vamos chegando ao fim de mais uma edição do nosso programa. Muito obrigado pela sua companhia, pela sua confiança, pelo seu carinho de todos os domingos. É uma honra para mim poder estar levando informação, conhecimento, alegria para sua casa. E acima de tudo, valorização a você, amigo produtor rural, homem do campo, que trabalha com dedicação, trazendo alimento para o nosso Brasilzão. Que Deus abençoe a sua família, a sua semana, proteja cada produtor rural desse país. E não se esqueça, domingo, semana que vem tem mais, a partir das 5 horas da manhã estamos de volta aqui, firme, ao seu lado, porque valorizar o produtor rural é a nossa missão. Um grande abraço a todos e até domingo que vem, se Deus quiser e Ele quer. Tchau, fui! Já sabe, né? Se você se alimentou hoje, agradeça a um produtor rural.
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3: Olá, tudo bem? Bom dia pra você! Estamos juntos mais uma vez aqui pela 93FM, a Rádio Kia Show. E a partir de agora, você confere com a gente a nossa viagem pelo tempo. Vamos lá a um passado cheio de emoções. A partir de agora, Manhã Retrô, que tem a produção dele, Marco Aurélio Magalhães. Vem com a gente, aumente o volume, vem curtir boas músicas pelas ondas da 93FM.

0: E assim a gente encerra essa primeira sequência aqui do Manhã Retrô, na manhã deste domingo aqui na programação 93FM, sempre com produção dele, Marco Aurélio Magalhães. Continue com a gente, daqui a pouquinho tem muito mais pra você.
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0: E já voltamos com boa música nessa viagem alucinante, emocionante ao mundo da boa música. Esse é o Manhã Retrô, produção de Marco Aurélio Magalhães. Para você, um bom domingo, 93.3, a rádio que é show.

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0: E assim a gente encerra mais uma edição do Manhã Retrô aqui na programação 93 FM. É isso aí, todos os domingos, entre 9 e 10 da manhã, essa é a nossa viagem por aqui ao mundo da boa música, Manhã Retrô, sempre com produção dele, Marco Aurélio Magalhães, grande Marco Aurélio, tudo de bom pra você, bom domingo. Pra você ligadinho aqui também, claro, na 93 FM, continue com a nossa programação, curtindo o seu domingo. Forte abraço e até a próxima, 93.3, a rádio que é show.
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Amados irmãos, queridas irmãs aqui presentes, bom dia. Está muito fraquinho, hoje é um dia tão especial, não é? Toda a missa é especial, mas hoje, de modo ainda mais particular, celebrando Pedro e Paulo, colunas da igreja, exemplos para nós. Bom dia. Bom dia também àqueles que rezam conosco através das redes sociais. Bem-vindos e bem-vindas. E nesta alegria queremos hoje agradecer a Deus e também pedir pelo Pedro de hoje, o nosso Papa. Ninguém lembra, ninguém sabe, oh meu Deus do céu. Qual que é o nosso Pedro de hoje? O Papa Leão XIV. Rezemos por ele, rezemos pela igreja, pela paz, pela unidade da igreja e também pela unidade no mundo. Com esta alegria, gratidão, também celebrando os aniversariantes do mês de junho. Quem é que tem o nome de Pedro? Levante o braço aí. Ou Pedra, que também tem Pedra. Ou Pietra. Temos gente aí. Quem tem o nome de Paulo? Paula. Levante o braço, por gentileza. Pode ser Maria Paula, Ana Paula, né? Hoje celebramos também o onomástico. Aqueles que têm o nome do santo do dia. Então vamos agradecer com todos. Também um casal que está aniversariando, presente. No final daremos uma bênção especial. Enfim, bem-vindos, bem-vindas. E com esta alegria vamos saudar a Trindade, a melhor família, a melhor comunidade. Em nome do Pai, e do Filho, e do Espírito Santo. Amém. A graça de nosso Senhor Jesus Cristo, o amor do Pai e a comunhão do Espírito Santo estejam convosco. Bendito seja Deus. Agora fazendo um silêncio profundo, e do profundo do coração, cada um se coloque diante do Deus misericordioso. Quantas vezes nós pecamos contra a unidade, contra a comunhão, quantas vezes nós somos tão divididos, e isso não constrói, não edifica. Então, neste momento, vamos pedir perdão por estes e outros pecados que possam pesar na nossa consciência. No silêncio do coração, cada um peça o perdão.

0: Senhor, que viestes não para condenar, mas para perdoar, tende piedade de nós.
1: Senhor, tende piedade de nós.
0: Cristo, que vos alegrais pelo pecador arrependido, tende piedade de nós.
1: Cristo, tende piedade de nós.
0: Senhor, que muito perdoais a quem muito ama, tende piedade de nós.
1: Senhor, tende piedade de nós.
0: Deus Todo-Poderoso, tenha compaixão de nós, perdoe os nossos pecados e nos conduza à vida eterna.
1: Amém. Amém.
0: Alegres, porque perdoados, cantemos todos o hino de louvor.

0: Oremos. Ó Deus, que hoje nos concedeis a santa alegria de festejar os apóstolos São Pedro e São Paulo, dai à vossa Igreja seguir em tudo os ensinamentos destes apóstolos que nos deram os fundamentos da fé. Por nosso Senhor Jesus Cristo, vosso Filho, que é Deus e convosco vive e reina, na unidade do Espírito Santo, por todos os séculos dos séculos.
1: Amém. Amém.
0: Sentados na alegria do coração, vamos acolher a palavra que nos será proclamada.
1: Como discípulos, abramos nossos ouvidos e atentos, acolhemos o que o Senhor quer nos dizer.
2: Leitura dos Atos dos Apóstolos. Naqueles dias, o rei Herodes prendeu alguns membros da igreja para torturá-los. Mandou matar a espada Tiago, irmão de João. E vendo que isso agradava aos judeus, mandou também prender a Pedro. Eram os dias dos pães ázimos. Depois de prender Pedro, Herodes colocou-o na prisão, guardado por 4 grupos de soldados, com 4 soldados cada um. Herodes tinha a intenção de apresentá-lo ao povo, depois da festa da Páscoa. Enquanto Pedro era mantido na prisão, a igreja rezava continuamente a Deus por ele. Herodes estava para apresentá-lo. Naquela mesma noite, Pedro dormia entre 2 soldados, preso com 2 correntes, e os guardas vigiavam a porta da prisão. Eis que apareceu o anjo do Senhor, e uma luz iluminou a cela. O anjo tocou o ombro de Pedro, acordou-o e disse: "Levanta-te depressa." As correntes caíram-lhe das mãos. O anjo continuou: "Coloca o cinto e tuas sandálias." Pedro obedeceu e o anjo lhe disse: "Põe tua capa e vem comigo." Pedro acompanhou e não sabia que era realidade o que estava acontecendo por meio do anjo, pois pensava que aquilo era uma visão. Depois de passarem pela primeira e segunda guarda, chegaram ao portão de ferro que dava para a cidade. O portão abriu-se sozinho. Eles saíram, caminharam por uma rua e logo depois o anjo o deixou. Então, Pedro caiu em si e disse: "Agora sei, de fato, que o Senhor enviou seu anjo para me libertar do poder de Herodes e de tudo que o povo judeu esperava." Palavra do Senhor.
1: Graças a Deus.

Bendirei o Senhor Deus em todo o tempo. Seu louvor estará sempre em minha boca. Minha alma se gloria no Senhor. Que ouçam os humildes e se alegrem. Música.

comigo, engrandecei ao Senhor Deus. Exaltemos todos juntos o seu nome. Todas as vezes que o busquei, ele me ouviu, e de todos os temores me livrou.

0: Deus.
1: Contemplai a sua face e alegrai-vos, e vosso rosto não se cubra de vergonha. Este infeliz gritou a Deus e foi ouvido, e o Senhor o libertou de toda angústia.

o anjo do Senhor vem acampar ao redor dos que o temem e o salvam. Provai e vede quão suave é o Senhor. Feliz o homem que tem nele o seu refúgio.

0: me dará naquele dia, e não somente a mim, mas também a todos os que esperam com amor a sua manifestação gloriosa. Mas o Senhor esteve ao meu lado e me deu forças. Ele fez com que a mensagem fosse anunciada por mim integralmente e ouvida por todas as nações. E eu fui libertado da boca do leão. O Senhor me libertará de todo o mal e me salvará para o seu reino celeste. A ele a glória pelos séculos dos séculos. Amém. Palavra do Senhor.
1: Graças a Deus. Todos de pé, com alegria, vamos aclamar o Evangelho.

0: O Senhor esteja convosco.
1: Ele está no meio de nós.
0: Proclamação do Evangelho de Jesus Cristo, segundo Mateus.
1: Glória a vós, Senhor.
0: Naquele tempo, Jesus foi à região de Cesareia de Filipe e ali perguntou aos seus discípulos: quem dizem os homens ser o Filho do Homem? Eles responderam: alguns dizem que é João Batista, outros que é Elias, outros ainda que é Jeremias ou algum dos profetas. Então Jesus lhes perguntou: e vós, quem dizeis que eu sou? Simão Pedro respondeu: tu és o Messias, o Filho do Deus vivo. Respondendo, Jesus lhe disse: feliz és tu, Simão, filho de Jonas, porque não foi um ser humano que te revelou isso, mas o meu Pai que está no céu. Por isso eu te digo que tu és Pedro, e sobre esta pedra construirei a minha igreja, e o poder do inferno nunca poderá vencê-la. Eu te darei as chaves do reino dos céus. Tudo o que tu ligares na terra será ligado nos céus. Tudo o que tu desligares na terra será desligado nos céus. Palavra da salvação.
1: Glória a vós, Senhor.
0: Podem sentar-se, amados irmãos e queridas irmãs, aqui presentes e outros que nos seguem através das redes sociais, através dos meios de comunicação. É com muita alegria que hoje a igreja celebra esta grande festa em honra a São Pedro e São Paulo, e a celebra conjuntamente os dois exatamente por isso, porque ambos foram pessoas de muita fé, pessoas que falharam. Pedro negou Jesus 3 vezes, mas depois se arrependeu sinceramente e tornou-se o apóstolo que realmente viveu com fé, com amor, com dedicação e deu a vida por Cristo. Paulo, de perseguidor, passa a ser defensor, passa a anunciar, e foi com certeza o maior missionário da igreja, levando a igreja a ser conhecida em todo o Império Romano, em todo o mundo conhecido, dominado pelos romanos. Com coragem, com força, com fé. E ambos sofreram muito. Ser cristão não é fácil. Ser seguidor de Jesus no sentido pleno é também abraçar a cruz, é também doar-se totalmente em favor dos outros, da vida, da igreja, em favor de Cristo. E eles fizeram com maestria.

0: Portanto, são celebrados conjuntamente por isso, porque graças a eles, colunas da igreja, a igreja continuou de pé e continua graças àqueles que também hoje testemunham Cristo, como assim Paulo e Pedro testemunharam a seu tempo. Querido irmão, querida irmã, no evangelho de hoje, Jesus não apenas quer revelar quem ele é, mas sobretudo ele quer descobrir ali qual é a identidade do discípulo, daqueles que se dizem discípulos de Jesus e muitas vezes não o são. Então Jesus faz uma pergunta para dizer, né, que o povo diz de mim? Não é que Jesus queria saber da sua popularidade, não era isso. Ele queria chegar mais fundo, e aqui vem a intenção profunda de Jesus, real e concreta. E para vocês, quem sou eu? Pergunta que permanece também hoje, quem é Jesus para mim? Essa semana, estou a semana toda fazendo esta pergunta para mim. Quem é Jesus para mim, Padre Sebastião? Porque muitas vezes nós nos dizemos cristãos, cumprimos com tantas devoções, rezamos, vamos à igreja sempre, comungamos. Nós, padres, celebramos todos os dias, não é? No domingo a gente celebra 3, 4, às vezes até 5 missas. Então vejam bem, hoje eu tenho 3. Estou na segunda. Então a gente se pergunta, mas eu sou cristão de fato? Ser cristão não é apenas você cumprir com regras, com normas, etc., ou cumprir com devoções. Ser cristão vai muito além disso. Tudo isso é importante. Não estou dizendo que isso não tenha valor, mas o importante é tentar traduzir na vida aquilo que rezamos, aquilo que professamos. Se eu rezo porque tenho alguma coisa, algum motivo, uma fé que me leva a isso. Mas muitas vezes nós ficamos só nas orações ou nas devoções. Ser cristão é testemunhar o Cristo com a própria vida, sendo coerente. Um exemplo bem concreto para vocês. Pouco tempo atrás eu atendi uma jovem universitária. Ela me disse assim, padre, o que eu posso fazer lá no meu ambiente? Zombam, protestam contra mim, porque quando eu vou me alimentar, tomar um café, um lanche ou almoçar, eu costumo fazer sempre o sinal da cruz. E faz muito bem. Mas me contestam. Já me questionaram. Devo parar? O que vocês acham? Nossa senhora, que silêncio de sepulcro, não é? Devo parar? Não. Pelo contrário. E quantos de nós tem vergonha de rezar em público, fazer o sinal da cruz, e é católico, está na igreja todo dia? Então vejam, são pequenas coisas. Pedro e Paulo não tiveram medo. Os apóstolos, santos, profetas, patriarcas, defenderam Cristo com unhas e dentes, porque nele está a nossa razão. Não é que você vai obrigar ninguém a ter a sua fé, mas você deve respeitar as diferenças, sem dúvida, foi o que eu disse a ela. Mas ao mesmo tempo você deve ser fiel aos seus princípios, aos seus valores, inclusive valores religiosos. Quem está incomodado, paciência. Certa vez, por exemplo, ainda era seminarista, religioso, né? Estava no início, eu estava numa cidade, caminhando, estava com o meu hábito da congregação, ou batina, para melhor entenderem. Alguém passou assim, nossa, mas com esse calor, esse jovem de batina? Eu virei e perguntei, por que você está incomodada? Se você está, eu sinto muito, mas eu estou muito bem. É, a gente tem que responder de acordo, né? Se dança conforme a música. Então ser cristão é isso, é testemunhar com serenidade, respeitando as diferenças, conforme já lhes disse, mas ao mesmo tempo você deve demonstrar aquilo que para você é um valor. Então hoje, amados irmãos, Jesus pergunta, quem sou eu? Ele quer ver a identidade dos discípulos, e Pedro, certamente iluminado pelo Espírito Santo, acolhendo a voz do Pai, disse, tu és o Messias, o Filho do Deus vivo. Que bonito, não é? E Jesus, então, vendo a resposta bonita de Pedro, disse, feliz és tu, ou bem-aventurado tu. E confiou a ele a missão da igreja. Tu és Pedro, e sobre esta pedra edificarei a minha igreja. e as portas do inferno, as forças do mal, nunca irão vencê-la, porque Cristo está na igreja. O verdadeiro condutor da igreja é Jesus. O Papa, o Pedro de hoje, Leão, é aquele que representa. E Jesus, dando as chaves a Pedro, que você ligar será ligado, o que desligar será desligado, não é que deu a Pedro apenas, na pessoa dele confiou a chave a nós cristãos, a todos nós. Da importância da unidade. O Papa Francisco pediu muito isso, igreja em saída, que muita gente até contestou, não é? Igreja sinodal, que o Papa Leão continua. Teve agora um consistório com os cardeais lá em Roma, 2 dias, exatamente discutindo, avaliando como a igreja deve reagir, agir diante do mundo moderno, diante dos meios modernos de comunicação, de modo particular, a IA, inteligência artificial. Aliás, a sua primeira encíclica foi exatamente sobre isso. Magnifica Humanitas, a magnífica humanidade que somos nós, porque fomos criados à imagem e semelhança de... Eu não ouvi não, acho que eu estou surdo. Fomos criados à imagem e semelhança de... Ai, graças a Deus, não estou surdo não, agora ouvi alguma coisa, não é? Então nós somos o quê? Imagem e semelhança de Deus, e fomos colocados no mundo para sermos testemunhas da imagem e semelhança de Deus. Hoje, com os meios modernos que querem fazer do homem objeto, corremos o risco de sermos não imagem de Deus, mas uma caricatura de Deus. Acho que todos sabem o que é uma caricatura, não é? É a deformação da imagem. Então os meios de comunicação, sobretudo a IA, etc., devem estar a serviço do homem, da vida, e não vice-versa. Por isso a preocupação do Papa, do Pedro de hoje. Então estarmos também unidos a ele. E hoje, por exemplo, também nas redes sociais, vocês sabem, quantos aí que parecem, ah, eu sou católico, etc., e criticam o Papa, criticam os bispos, etc., não aceitam a igreja, não são católicos. Então a gente precisa estar atento. Ser católico é caminhar unido, caminhar na unidade, caminhar unidos ao Papa. Direito de criticar, posso. A crítica construtiva devo fazer, que é bom, ela edifica. O ruim são as críticas destrutivas que a gente faz, que acabam causando tantas divisões. Quantas vezes no meio de nós também nós somos divididos. Então hoje, esta grande festa nos convida a pensar um pouquinho. Então vejam, Pedro foi aclamado por Jesus, feliz és tu, ou bem-aventurado. Mas olhando no Evangelho, não está no Evangelho de hoje, mas em seguida lá na Bíblia a gente pode ver, logo em seguida Jesus anuncia a eles como seria o seu caminho, a sua missão. Deveria ir a Jerusalém, morrer, ser condenado, julgado. Pedro, o que ele faz? Ele tenta impedir Jesus. Primeiro foi aclamado, feliz és tu, ou bem-aventurado. E em seguida Jesus diz para ele, afasta de mim, Satanás. Aqui está uma coisa muito importante. Quando nós procuramos seguir, deixar-nos conduzir pelo Espírito Santo, nós criamos a unidade, criamos a beleza da harmonia, da paz, da justiça, do amor, do perdão. Quando infelizmente ouvimos a nossa voz, os nossos interesses ou nossos instintos, foi o caso de Pedro, nós tornamos-nos como Satanás. É. Satanás aqui não é o ser, Satanás, o demônio. São as forças do mal que nos dividem, nos separam e trazem tantas situações delicadas. Precisamos afastar de nós toda a força do mal, para que assim, unidos e sendo guiados pelo Espírito Santo, sejamos como Pedro e Paulo, testemunhas de Cristo na igreja, no mundo. Aliás, a missão dos leigos, que são vocês, maioria, eu, padre, os consagrados, nós, padres, sobretudo, pertencemos à hierarquia, vocês, leigos, estão mais presentes no mundo do que nós. E o Vaticano II lembra que a primeira missão dos leigos, vocês, não é na comunidade cristã, sabiam disso? É no mundo, depois na comunidade onde vocês frequentam e vivem. Mas primeiro testemunho no mundo. Por quê? Vocês estão em todos os meios de trabalho, nos todos os meios sociais, em todos os lugares vocês estão. Nós nem sempre estamos lá. Vocês sim, porque trabalham, estão lá nas escolas, em todos os lugares. Então, serem, cada um procurar ser uma testemunha coerente. Aquela jovem que me procurou falou: eu vou continuar fazendo, eu não tenho medo, não. Que bonito, não é? Uma jovem universitária. Então, ser cristão é isso, é ser testemunho vivo de Cristo no mundo. Santo Agostinho, um grande santo da igreja, comentando este evangelho de hoje, ele diz, chegou a dizer assim: Pedro recebeu as chaves não para si somente, mas em nome de toda a igreja. Então lembra que a importância da unidade, conforme já lhes disse antes, caminhar unidos. E o poder que Jesus deu a Pedro não é para ser um poder arbitrário, como acontece hoje, né? Infelizmente, é uma tristeza. O poder dado a Pedro é para servir, unir, edificar. Essa é a missão de quem recebe o poder. Já pensaram, todas as pessoas que têm poder, se colocasse o poder a serviço uns dos outros, da vida, com certeza teríamos um mundo muito melhor. Mas infelizmente hoje a gente sabe, né? Aqueles que têm poder buscam ser servidos e não servir, como é a missão. Então nós cristãos somos chamados para servir. Jesus disse: eu vim para servir e não ser lavar pés, quando ele lavou os pés dos apóstolos, etc. Na quinta-feira santa, esse gesto tão bonito, não é? Ele lavou os pés dos apóstolos. Se eu fiz isso, vocês façam a mesma coisa? Então vejam, amados irmãos, o catecismo da Igreja Católica nos lembra o seguinte: o colégio dos apóstolos, o grupo dos apóstolos, a comunidade inicial, a igreja que nascia, com Pedro como cabeça à frente, recebeu a missão de ensinar, santificar e governar. Vejam, então o poder foi dado para o serviço e não para ser servido. Aqui está a nossa missão, a missão de toda a igreja. Por isso hoje precisamos rezar muito pelo Papa, pelos bispos, pelos padres, pelos consagrados e consagradas e pelo povo de Deus. Nós caminhamos juntos, todos nós, a partir do batismo, recebemos a missão de também sermos testemunhas no mundo, assim como foram Pedro e Paulo. A igreja é a barca de Pedro e Jesus está nesta barca. No mar da vida, por mais que as coisas possam ser difíceis, perigosas, por mais que as ondas sejam violentas, vamos lembrar, não estamos sozinhos. Então, amados irmãos, qual é a fé que nos é exigida hoje? A pergunta de Jesus permanece: quem sou eu para você? Não basta repetir os que os outros dizem, nem seguir as modas teológicas ou as opiniões da maioria. Quanta gente hoje que segue a maioria, não é? Ah, todo mundo faz, eu também faço. É, aí falta até maturidade, não é? Não é mesmo? Vamos pensar, né? Porque todo mundo faz, todo mundo vai, eu também faço e vou? Não, isso não é maturidade. Isso não é ser cristão. Ser cristão é escolher os valores que dão sentido à vida. Aqueles que não dão, eu devo afastá-los. Senão eu posso ser, como Pedro, chamado pela segunda vez, Satanás, né? Afasta de mim, Satanás. Então, querido irmão, vamos pedir a Deus essa graça. Sermos sempre conduzidos pelo Espírito Santo de Deus. Que a nossa resposta seja concreta, firme, coerente. E o que nos sustenta é a oração, a frequência aos sacramentos e a comunhão com o sucessor de Pedro. Pedro e Paulo não morreram para que tivéssemos uma fé acomodada, mas para que tivéssemos a fé que salva, a fé que transforma, a fé que vence o mundo. Graças a Deus nós temos tantos cristãos que são coerentes, inclusive jovens, é tão bonito isso, que vivem uma fé coerente, madura, equilibrada. Então rezemos muito pela igreja, por todos nós, para que unidos ao Papa, o Pedro de hoje, o Papa Leão, sejamos fiéis testemunhas de Cristo no mundo de hoje. Lembrando, Jesus está na nossa barca, na barca da igreja, não estamos sozinhos. Ele caminha conosco, é Ele quem nos sustenta. Basta confiar, basta abrir o coração, o resto Deus com certeza fará. Amém?
1: Amém.
0: Vamos ficar de pé cantando bem bonito. Quero ouvir a igreja cantando com força, com alegria. Maestro, Dó maior.

0: com fé, com amor. Vamos agora renovar o nosso ato de fé, mas sobretudo renovar o nosso compromisso e a nossa missão. Creio em Deus Pai, Todo-Poderoso, Criador do céu e da terra, e em Jesus Cristo, seu único Filho, nosso Senhor, que foi concebido pelo poder do Espírito Santo, nasceu da Virgem Maria, padeceu sob Pôncio Pilatos, foi crucificado, morto e sepultado, desceu à mansão dos mortos, ressuscitou ao terceiro dia, subiu aos céus, está sentado à direita de Deus Pai Todo-Poderoso, donde há de vir a julgar os vivos e os mortos. Creio no Espírito Santo,
1: na Santa Igreja Católica,
0: na comunhão dos santos, na remissão dos pecados, na ressurreição da carne, na vida eterna. Amém. Apresentando nossas preces, vamos todos responder:
2: Senhor, ouvi-nos.
0: Senhor, ouvi-nos.
2: Senhor, animai o nosso Papa, sucessor de Pedro, que a vossa graça o sustente no mistério da unidade, nós vos pedimos.
1: Senhor, ouvi-nos.
2: Senhor, despertai no coração dos governantes o amor para com vossos filhos e filhas carentes de justiça, para que criem políticas públicas em favor da vida e da ecologia integral, nós vos pedimos.
1: Senhor, ouvi-nos.
2: Senhor, fortalecei os pobres que sofrem com os graves problemas de migração no mundo, mantende-os junto ao vosso coração de Pai, nós vos pedimos.
1: Senhor, ouvi-nos.
2: Senhor, despertai em nosso meio vocacionados e vocacionadas para que possam anunciar e testemunhar Jesus Cristo na missão que lhes fora confiada com coragem e entusiasmo, nós vos pedimos.
0: Senhor, ouvi-nos.
1: Pelas
0: demais intenções que cada um traz no coração, por todas aquelas aqui citadas no início desta Santa Missa, quero destacar aqui os 25 anos de vida matrimonial, bodas de prata de Andréia e Deni, para que possam, como família, como casal, testemunhar sempre a esperança, a unidade, a comunhão, o amor. Rezemos.
1: Senhor, ouvi-nos.
0: Ó Pai de bondade e misericórdia, acolhei os nossos pedidos e o fazemos por meio do vosso Filho, na unidade do Espírito Santo.
1: Amém. Amém.
0: Sentados e na alegria de poder ofertar, sobretudo e particularmente a nossa vida, vamos todos cantar.

0: irmãs. Orai, irmãos e irmãs, para que o meu e o vosso sacrifício seja aceito por Deus Pai Todo-Poderoso.
1: Receba, Senhor, por tuas mãos este sacrifício,
0: para a glória do seu nome,
1: para o nosso bem de toda a Santa Igreja.
0: Oremos. A oração de vossos apóstolos, Senhor, acompanhe as oferendas que vos apresentamos para serem consagradas e volva para vós o nosso coração ao celebrarmos este sacrifício por Cristo nosso Senhor.
1: Amém.
0: O Senhor esteja convosco.
1: Ele está no meio de nós.
0: Corações ao alto.
1: O nosso coração está em Deus.
0: Demos graças ao Senhor nosso Deus.
1: É nosso dever e nossa salvação.
0: Na verdade, é digno e justo, é nosso dever e salvação dar-vos graças sempre e em todo lugar. Senhor Pai Santo, Deus Eterno e Todo-Poderoso, hoje vós nos concedeis a alegria de festejar os apóstolos São Pedro e São Paulo. Pedro, o primeiro a confessar a fé em Cristo, fundou a igreja primitiva sobre a herança de Israel. Paulo, mestre doutor da fé, iluminou as profundezas do mistério e anunciou o evangelho a todas as nações. Assim, por diferentes meios, os dois congregaram a única família de Cristo e, unidos pela coroa do martírio, recebem hoje por toda a terra a mesma veneração. Por isso, com todos os anjos e santos, nós os louvamos sem cessar e cantamos a uma só voz. Todos juntos.

0: Pai de misericórdia, quem sobe em nossos louvores, suplicantes vos rogamos e pedimos, por Jesus Cristo, vosso Filho e Senhor nosso, que aceiteis e abençoeis estes dons, estas oferendas, este sacrifício puro e santo, que oferecemos antes de tudo pela vossa Igreja Santa e Católica. Concedei-lhe paz e proteção, unindo-a num só corpo e governando-a por toda a terra, em comunhão com vosso servo Papa Leão, o nosso bispo Ayrton e todos os que guardam a fé católica que receberam dos apóstolos. Abençoai nossa oferenda, ó Senhor, todos.
1: Abençoai nossa oferenda, ó Senhor.
0: Lembrai-vos, ó Pai, dos vossos filhos e filhas. E de todos os que circundam este altar, dos quais conheceis a fé e a dedicação ao vosso serviço, por eles nós vos oferecemos, e também eles vos oferecem, este sacrifício de louvor por si e por todos os seus, e elevam a vós as suas preces, Deus eterno, vivo e verdadeiro, para alcançar o perdão de suas faltas, a segurança em suas vidas e a salvação que esperam. Lembrai-vos, ó Pai, dos vossos filhos.
1: Lembrai-vos, ó Pai, dos vossos filhos.
0: Em comunhão com toda a Igreja, celebramos o glorioso dia em que o Senhor Jesus venceu a morte e nos tornou participantes de sua vida imortal. Veneramos, em primeiro lugar, a memória da Mãe de nosso Deus e Senhor Jesus Cristo, a gloriosa sempre Virgem Maria, a de seu esposo São José, e também as dos santos apóstolos e mártires, Pedro e Paulo, André, Tiago e João, Tomé, Tiago e Felipe, Bartolomeu e Mateus, Simão e Tadeu, Lino, Cleto, Clemente, Sisto, Cornélio e Cipriano, Lourenço e Crisógono, João e Paulo, Cosme e Damião, e a de todos os vossos santos. Por seus méritos e preces, concedei-lhes sem cessar a vossa proteção. Em comunhão com vossos santos, vos louvamos.
1: Em comunhão com vossos santos, vos louvamos.
0: Aceitai, ó Pai, com bondade a oração dos vossos servos e de toda a vossa família. Dai-nos sempre a vossa paz, livrai-nos da condenação eterna e acolhei-nos entre os vossos eleitos. Dignai-vos, ó Pai, aceitar, abençoar e santificar estas oferendas. Recebei-as como sacrifício espiritual perfeito, a fim de que se tornem para nós o corpo e o sangue de vosso amado Filho, nosso Senhor Jesus Cristo. Todos, enviai o vosso
1: Espírito Santo.
0: Na véspera de sua paixão, ele tomou o pão em suas santas e veneráveis mãos. Elevou os olhos ao céu, a vós, ó Pai Todo-Poderoso, pronunciou a bênção de ação de graças, partiu o pão e o deu a seus discípulos, dizendo: tomai todos e comei, isto é o meu corpo que será entregue por vós.

Do mesmo modo, no fim da ceia, ele tomou este precioso cálice em suas santas e veneráveis mãos, pronunciou novamente a bênção de ação de graças e o deu a seus discípulos, dizendo: tomai todos e bebei, este é o cálice do meu sangue, o sangue da nova e eterna aliança, que será derramado por vós e por todos para a remissão dos pecados. Fazei isto em memória de mim.

0: Mistério da fé.
1: Anunciamos, Senhor, a vossa morte e proclamamos a vossa ressurreição. Vinde, Senhor Jesus.
0: Celebrando, pois, a memória da bem-aventurada paixão do vosso Filho, da sua ressurreição dentre os mortos e gloriosa ascensão aos céus, nós, vossos servos e também vosso povo santo, vos oferecemos, ó Pai, dentre os bens que nos destes, o sacrifício puro, santo e imaculado, pão santo da vida eterna e cálice da perpétua salvação. Recebei, ó Pai, com olhar benigno esta oferta, como recebestes os dons do justo Abel, o sacrifício de nosso patriarca Abraão e a oblação pura e santa do sumo sacerdote Melquisedeque. Todos aceitai,
1: ó Senhor, a nossa oferta.
0: Suplicantes vos pedimos, ó Deus onipotente, que esta nossa oferenda seja levada à vossa presença no altar do céu, pelas mãos do vosso santo anjo, para que todos nós, participando deste altar, pela comunhão do santíssimo corpo e sangue do vosso Filho, sejamos repletos de todas as graças e bênçãos do céu. Todos, o Espírito nos una,
1: não só corpo.
0: Lembrai-vos, ó Pai, dos vossos filhos e filhas que nos precederam com o sinal da fé e dormem o sono da paz. Cada um agora pode também lembrar aí dos seus falecidos, de todos aqueles que partiram, além de todos os nomes aqui citados.

0: A eles e a todos os que descansam no Cristo, concedei o repouso, a luz e a paz. Todos concedei-lhes.
1: Concedei-nos, a luz eterna.
0: Mais uma vez.
1: Concedei-lhes, ó Senhor, a luz eterna.
0: E a todos nós, pecadores, que esperamos na vossa infinita misericórdia, concedei, não por nossos méritos, mas por vossa bondade, o convívio dos apóstolos e mártires, João Batista e Estevão, Matias e Barnabé, Inácio, Alexandre, Marcelino e Pedro, Felicidade Perpétua, Águida e Luzia, Inês, Cecília, Anastácia, e de todos os vossos santos, por Cristo nosso Senhor, por ele não cessais de criar, santificar, vivificar, abençoar estes bens e distribuí-los entre nós.

0: Com muito amor e confiança, vamos agora todos unidos rezar a oração que Jesus nos ensinou. Pai nosso que estais no céu,
1: santificado seja vosso nome. Venha a nós o vosso reino. Seja feita a vossa vontade, assim na terra como no céu. O pão nosso de cada dia nos dai hoje. Perdoai as nossas ofensas, assim como nós perdoamos a quem nos tem ofendido. E não nos deixeis cair em tentação, mas livrai-nos do mal.
0: Livrai-nos de todos os males, ó Pai, e dai-nos hoje a vossa paz. Ajudados pela vossa misericórdia, sejamos sempre livres do pecado e protegidos de todos os perigos, enquanto aguardamos a feliz esperança e a vinda do nosso Salvador Jesus Cristo.
1: Vosso é o reino, o poder e a glória para sempre.
0: Senhor Jesus Cristo, dissestes aos vossos apóstolos: eu vos deixo a paz, eu vos dou a minha paz. Não olheis os nossos pecados, mas a fé que anima a vossa igreja. Dai-lhe, segundo o vosso desejo, a paz e a unidade. Vós que sois Deus, com o Pai e o Espírito Santo.
1: Amém. Amém.
0: A paz do Senhor esteja sempre convosco.
1: O amor de Cristo nos uniu.
0: Cantando o Cordeiro.

0: Felizes somos todos nós os convidados para a ceia do Senhor. Eis o Cordeiro de Deus que tira o pecado do mundo.
1: Senhor, eu não sou digna que entreis em minha morada,
0: mas dizei uma só palavra e serei salva. Estendendo a sua mão direita para Jesus aqui presente. Ele é o verdadeiro pastor, condutor da igreja. Vamos cantar juntos em Ré maior.

0: Oremos.
1: Abençoe-vos o Deus Todo-Poderoso, Pai, Filho e Espírito Santo.
2: Amém.
1: A alegria do Senhor seja a vossa força. Permaneçamos em paz, que o Senhor sempre vos acompanhe.
2: Graças a Deus.
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0: Um ótimo dia pra você, hoje, domingo. Tá chegando aí, Brasilidade, música nacional, de presente pra você na hora de almoço de domingo.
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0: Por aqui, eu vou te convidar para fazer uma viagem comigo ao mundo da música brasileira. Porque os ritmos que sacodem o nosso país, vai ter samba, vai ter pagode, vai ter sertanejo, vai ter pisadinha, vai ter de tudo um pouco. Então, aumente seu volume, Brasilidade está no ar. Para a gente começar, Menos é Mais e Natan, pela última vez.
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1: Senhoras e senhores, essa é... Nós estamos no Mineirão.

Essa é a maravilhosa Ludmilla com um sorriso maroto. Ninguém merece amar sozinho. Brasilidade está no ar e a gente vai seguindo, tocando música brasileira para você se animar nesse domingo. Felipe Araújo, Henrique Juliano, a mala é falsa. Fica calma, vou ficar.

0: Hoje é especialmente pra elas, tá? Mateuzinho, só um timbre assim, vai. Só pra elas!
1: Gostosa, gostosa, gostosa.

0: Começou diretamente de Barbacena para o mundo, os meninos queridíssimos do Safadear com o Long Neck. Sim, música aqui, ó, da cidade, da região. Tá dando valor ao que a gente tem de bom, a prata da casa. Daqui a pouquinho eu volto com muito mais música e alegria no seu rádio.
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0: 3FM com o nosso Brasilidade, dando uma viajada, uma navegada pelos ritmos brasileiros. Um grupo de pagode que tem tempo na estrada, mas que eu gosto demais do som que esses meninos fazem. Pixote, chega pra cá com música nova também. Coração e Cadeado.
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0: vai mudar, essa aqui também é do tempo, tempo bom das músicas, hein?
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0: Comigo!

Fechando mais uma sequência, essa música foi hit do Carnaval 2023. Todo mundo cantou, todo mundo dançou, todo mundo fez a coreô com Léo Santana e Parangolé, a perna bamba. E a gente segue com o Periclão. Ele faz essa não.

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2: Banda Guilherme, desculpa isso aqui, ó.

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2: Bruno Rosa, Leque Romário.
3: Cerveja de socorro, meu amigo.
2: Essa é pra sofrer, viu?

0: companhia. Fique bem, se cuide. Bom restinho de domingo. Aproveite sua tarde, sua noite. Amanhã eu tô de volta a partir de 1 da tarde no Conectados. Na sequência, tem 6 horas de música sem nenhum intervalo comercial. Tá chegando aí, Sintonia 93. Um beijo, bom domingo, tchau.
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1: 93 FM, 2:11. Boa tarde.
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1: 93 FM, 3 e 11, boa tarde.
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Aqui, o nosso coração bate alto, cheio de entusiasmo, porque acreditamos na vida, acreditamos na força de cada sorriso. Acreditamos que, por mais difíceis que sejam as tempestades, sempre haverá um novo pôr do sol para aquecer nossa jornada.

0: Domingo merece poesia, pois é o dia em que o coração descansa e a alma floresce em versos.
1: Espera no Senhor, quando o sol se pôr, quando a chuva invadir, quando a lágrima e o rancor machucar e insistir. Espera no Senhor, quando sentir solidão, quando o inverno chegar e o calor humano ausente hibernar. Espera no Senhor, quando as noites traiçoeiras, as doenças passageiras roubam a sua paz. Mas espera no Senhor.

0: Seja como Maria, saiba esperar no Senhor. Não importa qual seja a situação que esteja vivendo, importa é aceitar o projeto de Deus e fazer a vontade dele. Que o nosso coração acolha as virtudes de Maria em ser paciente e corajosa para vencer as dificuldades que este mundo nos impõe. Una-se à fonte que é Jesus Cristo. Seja como Maria e espere no Senhor.
1: Minha esperança está no Senhor.
2: Se dentro de ti está o amor, nenhuma outra coisa, senão bem, poderá sair de tal raiz.

0: Vou ficando por aqui e desejo que a sua semana seja repleta de paz, amor e fé em Deus. Que sua presença ilumine seus caminhos e lhes dê força e sabedoria para enfrentar qualquer desafio. Consagre-se, pois o amor que o mundo precisa está no coração de Jesus. Até o próximo domingo.
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1: Uma ótima noite pra você que está navegando pelas ondas da 93 FM. Hoje é domingo, 28 de junho, e começa mais um Encontro na Esquina. O tema de hoje é pura emoção e memória. Especial Brasil pentacampeão em 2002. Vem com a gente!

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1: Boa noite, queridos ouvintes. Está começando mais um Encontro na Esquina, esse espaço onde memória e música se encontram para crescer o nosso coração depois de um jogaço na Copa, não é mesmo? Amanhã estamos ansiosos. E ao meu lado, sempre ele, JP Amaral.
2: Boa noite, Rafa. Boa noite você que tá nos ouvindo nesse domingão. Porque a gente tá com sede de vitória, a gente tem ganhado bastante. Mas assim, a gente tem que manter a calma, né? Porque hoje a gente vai lembrar desse momento muito especial pra nós brasileiros. Que a gente, né, a gente tem que...
1: E sentir o gostinho da esperança.
2: Ansiedade. Enfim. E amanhã tem jogo. Então estaremos lá torcendo pelo Brasilzão, né?
1: Hoje vamos voltar pra aquele domingo histórico. 30 de junho de 2002, o Brasil entrava em campo contra a Alemanha, em Yokohama, e com 2 gols de Ronaldo Fenômeno, conquistava o tão sonhado pentacampeonato mundial. Foi um dia de explosão de alegria, com ruas tomadas por bandeiras, buzinas e abraços. E se teve uma música que embalou essa festa, foi a de Ivete Sangalo.
2: Festa havia sido lançada em novembro de 2001, como parte do álbum homônimo, e já era sucesso nas rádios. Mas foi durante a Copa de 2002 que ela ganhou outro significado. O refrão, que vai rolar a festa, vai rolar, virou praticamente o grito de guerra das comemorações. Ivete lembra que os shows aconteciam de madrugada por causa do fuso horário e que ela ficava acordada vibrando com cada vitória da seleção. Quando o Brasil levantou a taça, festa já estava eternizada como trilha sonora daquele momento.
1: E a letra da música parecia perfeita, sob medida para aquele instante. Tem gente de toda cor, tem raça de toda fé. Era exatamente isso que se via nas ruas do Brasil. Uma mistura de povos, culturas e emoções celebrando juntos. Festa não foi apenas um hit de verão, foi um símbolo de união nacional, associado diretamente ao pentacampeonato.
2: Nos dias de hoje, ouvir festa é como abrir uma janela para 2002. A batida alegre e o refrão contagiante imediatamente trazem de volta o sorriso do Ronaldo Fenômeno, a vibração do Filipão, as ruas tomadas de verde e amarelo e o orgulho de um país inteiro celebrando o pentacampeonato. É uma música que não apenas embalou a conquista, mas que eternizou aquele momento. Ao som de Ivete, o Brasil inteiro dançou, cantou e se reconheceu como campeão. Saudade boa, até do que eu não vivi, né? Porque eu sou de 2006 e não 2002. Mas tem uma fotinho minha, toda de Brasilzinho, na Copa de 2006, sabia?
1: De 2002 eu já existia, gente. Eu tinha 3 anos. Mas enfim, aumenta o som porque começa agora o nosso especial Brasil Pentacampeão em 2002. Vamos reviver os hits que embalaram aquela conquista e que até hoje fazem parte da nossa história.
2: Vamos com um hino de alegria e comemoração. Festa! Festa!

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1: Nossa festa continua aqui no Encontro na Esquina. Bora relembrar os grandes hits que bombaram nas rádios lá em 2012.
2: Se o ano já estava marcado pelo Penta, a música só reforçava o clima de festa. Logo depois dos sucessos que embalavam os MP3 da galera, vieram os hits que viraram febre nacional. Quem não lembra de Ragatanga, do grupo Ruge? O refrão, acererê, ha, berê, nananana, eu não sei cantar tudo, mas a coreografia contagiante tomaram conta das rádios, das TVs e das ruas, quase como um hino paralelo da Copa.
1: E não parava por aí. Quando Você Passa, do Sandy Júnior, lotava estádios e embalava corações adolescentes. Era impossível não cantar junto. E claro, Carla, do Alice Jack, que se repetia nas rádios e festas, consolidando o pop rock brasileiro no início dos anos 2000. Então, pra lembrar da nostalgia de 2002.
2: 2002 realmente foi um ano inesquecível, né, Rafa? Apesar de que eu não tava lá, mas só de ouvir cada história eu já reconheço. Além do Penta, conquistado no Japão, a seleção comandada por Filipão tinha nomes que entraram pra história. Ronaldo Fenômeno, Rivaldo, Ronaldinho Gaúcho, Cafu, levantando a taça como capitão. Era um time que misturava experiência e juventude e que devolveu ao Brasil o orgulho de ser o melhor do mundo.
1: Pois é, e enquanto a bola rolava, as rádios explodiam com sucessos que viraram trilha sonora daquela conquista.
2: Essas músicas se misturavam ao som das comemorações da Copa. Cada gol do Ronaldo contra a Alemanha parecia ganhar uma trilha própria, e o país inteiro vibrava como se estivesse em um grande show.
1: Então bora ouvir o som e mergulhar nessa nostalgia gostosa. Vem aí Ragatanga, Quando Você Passa, que embalou corações adolescentes, e Carla.

0: Seguimos juntos por aqui na 93 FM, relembrando a Copa do Mundo de 2002. E se no Brasil a festa era verde e amarela, a música também refletia esse clima. Anjo da Kelly Key virou febre nacional e dominava as rádios. A canção misturava romantismo e pop moderno e conquistou adolescentes em cheio. Era impossível não ouvir Kelly Key nos primeiros MP3 players, que começavam a se popularizar, ou nos CDs gravados em casa, cheios de hits da época.
1: E lá fora, o pop internacional também marcava presença. Avril Lavigne estreava com Complicated, lançada em abril de 2002 no álbum Let Go. A música alcançou o topo da Billboard Mainstream Top 40 e se tornou um hino de geração que buscava identidade e atitude. Avril trouxe o estilo pop punk para o mainstream e virou ícone adolescente, com seu visual despojado e letras que falavam diretamente com os jovens.
0: Já In The End, do Linkin Park, lançada lá em 2001, mas que explodiu mesmo em 2002, misturava rap e rock de um jeito inovador. Era trilha sonora intensa, baixadas em programas como Casa e o Napster, quem lembra, hein? E lotava os MP3 players com sons pesados e emocionais que marcaram toda uma geração.
1: Nossa, eu queria muito ter tido um MP3 player. Não sei nem falar.
0: Eu tive.
1: Ah, sacanagem. Hoje a gente só tem Spotify YouTube,
0: eu tenho
1: né? E rádio, né? Sem bom lembrar que aqui tá tocando as melhores. Mas enfim, enquanto isso no Japão, Rafa, o Brasil escreveu história. No dia 30 de junho de 2002, Ronaldo Fenômeno marcou os 2 gols da final contra a Alemanha, garantindo o nosso penta. Ele terminou como artilheiro da Copa com 8 gols e Cafu, capitão, ergueu a taça com um único jogador a disputar 3 finais seguidas. Filipão comandava um time que misturava experiência e juventude, com Rivaldo, Ronaldinho Gaúcho, Roberto Carlos e Marcos nos gols. Era a seleção que devolveu ao Brasil o orgulho de ser o maior do mundo.
0: E assim futebol e música se encontravam. Enquanto o país vibrava com os gols de Ronaldo, a juventude celebrava também com Kelly Key, Avril Lavigne e Linkin Park nos fones de ouvido.
1: Boa, Rafa. Então bora com esses hinos. Anjo, da brasileiríssima Kelly Key, Complicated, de Avril Lavigne e In The End, do Linkin Park.

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0: E no clima da Copa de 2002, chegou a hora de lembrar da música que embalou os bastidores da seleção. Deixa a Vida Me Levar, de Zeca Pagodinho, pois o encontro na esquina continua, né?
1: Se nas ruas do Brasil a trilha sonora da conquista era festa, da Ivete Sangalo, dentro dos bastidores da seleção, quem reinava era Zeca Pagodinho. Lançada lá em 2002 mesmo, Deixa a Vida Me Levar virou um hino do vestiário. A letra simples e otimista, Deixa a Vida Me Levar, Vida Leva Eu, refletia bem o espírito descontraído e confiante daquele grupo comandado por Felipão.
0: E não era à toa, né, Rafa e caro ouvinte? A música embalava os jogadores antes e depois das partidas, criando um clima de união e leveza. Toda a equipe se identificava com esse samba que falava de deixar o destino guiar. Foi como se Zeca tivesse traduzido em versos a filosofia da seleção naquele Mundial.
1: Deixa a Vida Me Levar se tornou parte inseparável da memória do Penta, mostrando como a música e o futebol se misturam para criar momentos eternos.
0: E é ela que a gente confere agora. Aumenta o som, hein?

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1: Chegamos ao fim do nosso especial e nada melhor do que encerrar com a música que virou símbolo da conquista. Único Penta é brasileiro. Composta por Gerebra e Assis Ângelo, ela foi lançada em 2002 como homenagem ao título e acompanhou as comemorações nas ruas, nos desfiles e nas transmissões. Era o Brasil inteiro cantando em coro que só nós tínhamos 5 estrelas no peito.
2: Essa canção não ficou apenas no passado, até hoje ecoa nas arquibancadas e nas ruas, lembrando que o Brasil é o único penta e que segue sonhando com o nosso Hexa, que vai chegar em breve, eu espero, eu ainda vou ver o Hexa Brasil.
1: Não, a gente vai ver o Hexa acontecer.
2: A gente já viu o Oscar, pelo menos, né, graças, e o Grammy também. Mas enfim, cada Copa renova essa esperança, e o grito da torcida mistura tradição e expectativa. Queremos ver mais uma estrela brilhar no escudo da seleção. O Hexa é mais que um título, é um sonho coletivo passado de pai para filho.
1: E é tão bonito perceber como a música e o futebol caminham juntos numa mistura cultural muito gostosa. Se em 2002 o samba de Zeca Pagodinho embalava os bastidores e Ivete fazia o povo cantar nas ruas, o Único Penta é brasileiro, eternizou a conquista e segue como lembrança viva. Hoje, a cada Copa Nova, o Brasil inteiro revive essa energia, acreditando que o Hexa está logo ali, esperando para ser celebrado com a mesma paixão. Gente, não perca as esperanças. Vai dar certo.
2: A gente vai conseguir, tá? Mas encerramos assim, em clima de festa mundial. O Brasil é o único penta e segue firme na esperança de conquistar o Hexa. Que venha mais uma estrela para brilhar no nosso escudo e na nossa memória coletiva. Porque se tem algo que une o Brasil, é essa mistura de futebol, música e paixão que nunca envelhece.
1: Vem aí, o único penta é brasileiro.

0: E é com esse hino que a gente encerra o nosso especial aqui na 93 FM. Ela continua sendo cantada em cada Copa. Lembrando que o Brasil é o único que tem 5 estrelas no
1: futebol. É nosso, enfim. E amanhã tem jogo e eu vou estar bem assistindo e torcendo por nós, né? A gente vai conseguir, gente. Pelo menos, Brasil. A gente vai chegar longe. Por favor, né? Vini Júnior, tá nas suas mãos, hein? Tá nas suas mãos.
0: Muito obrigada pela companhia, JP. Sempre muito divertido, muito rico estar com você nos domingos, sempre às 7 horas da noite.
1: Igualmente, Rafa. Que bom que é estar aqui dividindo o microfone com você. E você que tá ouvindo a gente da sua casinha, aproveitando o jogo e ouvindo música boa com a gente sempre, todo domingo, né? Então, tchauzinho, né, Rafa?
0: Tchauzinho, gente. Uma boa noite. Tchau!
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9: Boa noite para você ligado na 93 FM, a Rádio Que Show. Estamos chegando com o nosso Cult Rock aqui na sua 93.
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9: Muito boa noite, amantes do rock. Estamos chegando com mais um Cult Rock aqui na sua 93 FM, a rádio número 1 de toda a região. Eu, Washington Lima, grande Washington, um abraço pra você. Metal Boy também já está aqui no pedaço, aqui no nosso Cult Rock nessa noite fria de domingo, mas com muito rock and roll, muita coisa legal. Começamos bem hoje com o sonsaço do Nirvana, aqui na programação do Cult Rock.

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1: E quem sempre pinta aqui no nosso Cult Rock, aquela participação mais que especial, Washington Lima, com as notícias do rock and roll. É o Léo Washington, e também com uma pitada de história, né? Boa noite.
2: E em 1985, na primeira edição do Rock in Rio, a banda Queen, liderada na época por Fred Mercury, mudou a visão do mundo todo sobre o quanto o grupo musical pode ser amado pelos fãs. O dia foi chuvoso, havia muita lama no local, mas pessoas de vários países assistiam à transmissão ao vivo e mais de 300 mil pessoas cantando em coro as músicas da banda. O momento em que o público canta Love of My Life foi eternizado pelas câmeras e fez parte do filme Bohemian Rhapsody de 2018, que conta a história do cantor no Queen. E em Londres, no mesmo ano em que aconteceu o icônico festival Woodstock, os Rolling Stones também marcaram a história com sua apresentação no Hyde Park, em Londres. Mais de 300 mil pessoas acompanharam a banda, que prestava uma homenagem ao ex-integrante Brian Jones. Ele havia morrido dias antes da apresentação afogado. Durante o show, Mick Jagger interrompeu as músicas para ler uma passagem do poema Adonais, de Percy Bysshe Shelley, em memória a Jones. Em seguida, 3 mil borboletas brancas foram soltas na direção da plateia. Vale dizer que um dos maiores shows da carreira da banda foi no Brasil, em 2006, no Rio de Janeiro. Naquele ano, os Rolling Stones levou 1,5 milhão de pessoas para a praia de Copacabana.

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13: Boa noite, eu sou o Marcelo Santana, seguimos...